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2: A partir desta segunda-feira, Porto Alegre entra numa nova semana, marcada por tempo quente e com precipitação pouco provável. Segundo a previsão do Instituto Português do Mar e da Atmosfera, depois dos 30 graus deste domingo, as temperaturas mantêm uma trajetória de subida ao longo dos próximos dias. A possibilidade de precipitação existe apenas de forma residual, sobretudo nas primeiras horas do dia, enquanto o vento sopra de noroeste fraco a moderado. A partir de terça-feira, instala-se um cenário de calor mais intenso, com as máximas a subir para 33 graus e a tendência a prolongar-se ao longo da semana. Quarta e quinta-feira deverão registar valores entre 34 e 35 graus, num período dominado por céu pouco nublado, vento fraco e ausência quase total de instabilidade. As noites tornam-se mais quentes, com mínimas acima dos 20 graus, aproximando-se de valores tropicais. O preço do gasóleo deverá descer 3 cêntimos esta semana, enquanto na gasolina as previsões apontam para uma ligeira subida de meio cêntimo. De acordo com os valores apurados pelo Contas Poupança, o preço médio por litro de gasóleo será de 1,854 euros e na gasolina de 1,920 euros. Os preços indicados podem sofrer alterações e variar conforme o posto de abastecimento, a marca e a localização. A construção da nova ponte rodoviária sobre a Ribeira Grande, na Estrada Nacional 245, em Fronteira, deverá arrancar no segundo semestre deste ano, num investimento de cerca de 5 milhões de euros. Em comunicado conferido aqui pelo jornalista Hugo Teixeira, a Câmara de Fronteira indica que a obra de construção da nova ponte rodoviária está confirmada.
3: A antiga ponte sobre a Ribeira Grande, entre os concelhos de Fronteira e Alter do Chão, sofreu danos graves em dezembro de 2022, na sequência do mau tempo, e desde essa altura que a travessia é assegurada por uma construção provisória. A assinatura do contrato para a construção da nova ponte da Ribeira Grande, obra com prazo de execução de 2 anos, ocorreu a 22 de novembro de 2024, em Fronteira, na presença do Ministro das Infraestruturas, Miguel Pinto Luz. Também esta sexta-feira, o deputado do PS, Luís Moreira Testa, eleito pelo Círculo Eleitoral de Porto Alegre, fez saber que pediu ao Governo uma atualização sobre o projeto de construção da nova ponte sobre a Ribeira Grande. Na pergunta, dirigida ao Ministro das Infraestruturas, o deputado socialista recorda que a destruição da ponte comprometeu uma importante ligação rodoviária para as populações e também para a atividade económica da região. Para além da construção da nova ponte, a Câmara de Fronteira acrescenta que vai lançar um concurso público para a empreitada de reabilitação e adaptação da ponte que foi destruída pelo mau tempo. Em comunicado, o município adianta que esta intervenção, que representa um investimento com cerca de 872 mil euros, já candidatado ao programa Alentejo 2030, tem como principal objetivo requalificar a estrutura existente, transformando-a num espaço inteiramente dedicado ao tráfego pedonal e também ciclável. A ponte, segundo a autarquia, continuará a assegurar a ligação entre as duas margens da Ribeira, mas agora com uma nova vida.
2: Ora, este projeto está integrado no Centro Ecoturístico da Ribeira Grande, que prevê a requalificação paisagística de ambas as margens da Ribeira, promovendo a mobilidade sustentável, o lazer e o contacto com a natureza. A localidade de Belver, no concelho de Gavião, volta a mergulhar num cenário medieval a partir de sexta-feira e durante 3 dias. A 21ª edição da Feira Medieval de Belver, sob o mote O Foral de Dom Sancho I, as terras de Guidin Testa, vai reunir 40 expositores e tabernas com petiscos regionais. A declarações à Rádio Porto Alegre, o presidente da Câmara de Gavião, António Severino, disse que o espaço está lutado com os expositores do concelho e de várias

0: As zonas do país. Severino acrescentou que a animação e os espetáculos de rua vão ser dinamizados pela companhia de teatro que há 20 anos faz a encenação histórica do evento.
1: Foi um ano em que tivemos muitas inscrições, mas devido àquilo que é as limitações de espaço da própria Vila de Alverde, tivemos que não aceitar todas as inscrições. Temos cerca de 40 expositores entre naquilo que é os mercadores de diversas zonas do país. Temos muitos do concelho, de facto. E depois temos também algumas tabernas que vão explorar praticamente todos, quer associações locais, quer pessoas do concelho, que vão também estar ali a expor aquilo que é em restauração, aquilo que são algumas iguarias da época e algumas iguarias da freguesia de Belverde, como é o caso do peixe, de alguns pratos de caça, quer o javali, mais outros pratos de caça que vão estar também disponíveis no que diz respeito à gastronomia. Vamos manter a mesma companhia. Foi uma companhia que desde o início, já há muitos anos, são mais de 20 anos, esta é a 21ª edição, em que esta companhia que iniciou esta feira medieval e é profunda conhecedora daquilo que são as dinâmicas deste próprio evento, e são eles que vão este ano fazer a animação do evento, desde espetáculos de fogo, músicas, encenações históricas, ou seja, toda a animação que vai decorrer nos dias 19, 20 e 21 de junho, sendo que a abertura está marcada para dia 19, por volta das 18 horas, com o cortejo e depois vários espetáculos, inclusive, portanto, alguns espetáculos que vão decorrer também num magnífico castelo de Belverde.
0: O autarca acrescentou que na edição deste ano a Câmara vai introduzir sinalética para facilitar e ordenar o estacionamento e colocar casas de banho no recinto. Pequenas alterações que pretendem dar resposta aos milhares de visitantes aguardados na Vila Histórica de Belver.
1: Este ano vamos melhorar a nível de sinalética, no que diz respeito a alguns pontos que consideramos úteis para estacionamento. Vamos também melhorar a nível daquilo que é a colocação de algumas casas de banho, que tem sido também uma reclamação também de outros anos. É muita gente e as casas de banho públicas muitas vezes não dão resposta para o evento em si. E depois, portanto, vamos também tentar, temos também aqui um constrangimento este ano acrescido, que é o facto da linha da Beira Baixa estar ainda em obras no que diz respeito àquilo que é o transporte e o transbordo que existe diariamente por parte das infraestruturas de Portugal, de algumas pessoas que ainda utilizam, ou seja, o transbordo de autocarro da estação de Abrantes até Belver. Vamos também ter esse cuidado. Estamos aqui em conversações com as infraestruturas, de forma a também a encontrar aqui um local, porque esse local era o transbordo era feito no largo onde vai ocorrer a feira. Portanto, também é uma preocupação acrescida, mas pronto, estamos a trabalhar no sentido que tudo corra da melhor forma, de forma a proporcionar aquilo que é um momento, sobretudo de animação, mas também um momento histórico que pretendemos aqui homenagear aquilo que é a história desta vila de Belver.
0: A Feira Medieval de Belver, no concelho de Gavião, tem inauguração marcada para as 18 horas da próxima sexta-feira. Há mais alunos inscritos para os exames nacionais do secundário e mais candidatos ao ensino superior. Segundo o Júri Nacional de Exames, estão inscritos 166.339 alunos que irão realizar 340.382 provas, mais 5.659 alunos do que na primeira fase de 2025, embora com menos 1.326 exames. Para acesso ao ensino superior a este ano,

93.596 candidatos, mais 4.959 do que no ano passado. Por a disciplina, português mantém o maior número de inscritos. Matemática A quase duplica o total de exames face a 2025, passando de 21.622 para 40.029. Biologia e Geologia registra 38.715 inscritos, menos cerca de 3 mil. Nos cursos científico-humanísticos, os alunos realizam obrigatoriamente o exame de português e mais dois à escolha. Para

0: apresentam-se entre 20 e 27 de julho, com colocações divulgadas a 23 de agosto.
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2: A partir desta segunda-feira, Porto Alegre entra numa nova semana, marcada por tempo quente e com precipitação pouco provável. Segundo a previsão do Instituto Português do Mar e da Atmosfera, depois dos 30 graus deste domingo, as temperaturas mantêm uma trajetória de subida ao longo dos próximos dias. A possibilidade de precipitação existe apenas de forma residual, sobretudo nas primeiras horas do dia, enquanto o vento sopra de noroeste fraco a moderado. A partir de terça-feira, instala-se um cenário de calor mais intenso, com as máximas a subir para 33 graus e a tendência a prolongar-se ao longo da semana.

0: Quarta e quinta-feira deverão registar valores entre 34 e 35 graus, num período dominado por céu pouco nublado, vento fraco e ausência quase total de instabilidade. As noites tornam-se mais quentes, com mínimas acima dos 20 graus, aproximando-se de valores tropicais. O preço do gasóleo deverá descer 3 cêntimos esta semana, enquanto na gasolina as previsões apontam para uma ligeira subida de meio cêntimo. De acordo com os valores apurados pelo Contas Poupança, o preço médio por litro de gasóleo será de 1,854 euros e na gasolina de 1,920 euros. Os preços indicados podem sofrer alterações e variar conforme o posto de abastecimento, a marca e a localização. A construção da nova ponte rodoviária sobre a Ribeira Grande, na Estrada Nacional 245, em Fronteira, deverá arrancar no segundo semestre deste ano, num investimento de cerca de 5 milhões de euros. Em comunicado conferido aqui pelo jornalista Hugo Teixeira, a Câmara de Fronteira indica que a obra de construção da nova ponte rodoviária está confirmada.
1: A antiga ponte sobre a Ribeira Grande, entre os concelhos de Fronteira e Alter do Chão, sofreu danos graves em dezembro de 2022, na sequência do mau tempo, e desde essa altura que a travessia é assegurada por uma construção provisória. A assinatura do contrato para a construção da nova ponte da Ribeira Grande, obra com prazo de execução de 2 anos, ocorreu a 22 de novembro de 2024, em Fronteira, na presença do Ministro das Infraestruturas, Miguel Pinto Luz. Também esta sexta-feira, o deputado do PS, Luís Moreira Testa, eleito pelo Círculo Eleitoral de Porto Alegre, fez saber que pediu ao Governo uma atualização sobre o projeto de construção da nova ponte sobre a Ribeira Grande. Na pergunta, dirigida ao Ministro das Infraestruturas, o deputado socialista recorda que a destruição da ponte comprometeu uma importante ligação rodoviária para as populações e também para a atividade económica da região. Para além da construção da nova ponte, a Câmara de Fronteira acrescenta que vai lançar um concurso público para a empreitada de reabilitação e adaptação da ponte que foi destruída pelo mau tempo. Em comunicado, o município adianta que esta intervenção, que representa um investimento com cerca de 872 mil euros, já candidatado ao programa Alentejo 2030, tem como principal objetivo requalificar a estrutura existente, transformando-a num espaço inteiramente dedicado ao tráfego pedonal e também ciclável. A ponte, segundo a autarquia, continuará a assegurar a ligação entre as duas margens da Ribeira, mas agora com uma nova vida.
0: Ora, este projeto está integrado no Centro Ecoturístico da Ribeira Grande, que prevê a requalificação paisagística de ambas as margens da Ribeira, promovendo a mobilidade sustentável, o lazer e o contacto com a natureza. A localidade de Belver, no concelho de Gavião, volta a mergulhar num cenário medieval a partir de sexta-feira e durante 3 dias. A 21ª edição da Feira Medieval de Belver, sob o mote O Foral de Dom Sancho I, as terras de Guidin Testa, vai reunir 40 expositores e tabernas com petiscos regionais. A declarações à Rádio Porto Alegre, o presidente da Câmara de Gavião, António Severino, disse que o espaço está lutado com os expositores do concelho e de várias zonas do país. Severino acrescentou que a animação e os espetáculos de rua vão ser dinamizados pela Companhia de Teatro, que há 20 anos faz a encenação histórica do evento.
2: Foi um ano em que tivemos muitas inscrições, mas devido àquilo que é as limitações de espaço da própria Vila de Belver, tivemos que não aceitar todas as inscrições. Temos cerca de 40 expositores, entre naquilo que é os mercadores, de diversas zonas do país. Temos muitos do concelho, de facto. E depois temos também algumas tabernas que vão explorar praticamente todos, pelo quer associações locais, quer pessoas do concelho, que vão também estar ali a expor aquilo que é a restauração, aquilo que são algumas iguarias da época e algumas iguarias da freguesia de Belver, como é o caso do peixe, do

0: de alguns pratos de caça, quer o javali, quer algum, mais outros pratos de caça que vão estar também disponíveis no que diz respeito à gastronomia. Vamos manter a mesma companhia, foi uma companhia que desde o início, já há muitos anos, são mais de 20 anos, esta é a 21ª edição, em que esta companhia que iniciou esta feira medieval e é profunda conhecedora daquilo que são as dinâmicas deste próprio evento e são eles que vão este ano fazer a animação do evento, com desde espetáculos de fogo, músicas, encenações históricas, ou seja, toda a animação que vai decorrer nos dias 19, 20 e 21 de junho, sendo que a abertura está marcada para dia 19, por volta das 18 horas, com o cortejo e depois vários espetáculos, inclusive, portanto, alguns espetáculos que vão decorrer também num magnífico castelo de Belver.
1: O autarca acrescentou que na edição deste ano a Câmara vai introduzir sinalética para facilitar e ordenar o estacionamento e colocar casas de banho no recinto. Pequenas alterações que pretendem dar resposta aos milhares de visitantes aguardados na Vila Histórica de Belver.
0: Este ano vamos melhorar a nível de sinalética no que diz respeito a alguns pontos que consideramos úteis para estacionamento. Vamos também melhorar a nível daquilo que é a colocação de algumas casas de banho, que tem sido também uma reclamação também de outros anos. É muita gente e as casas de banho públicas muitas vezes não dão resposta para o evento em si. E depois, portanto, vamos também tentar, temos também aqui um constrangimento este ano acrescido, que é o facto da linha da Beira Baixa estar ainda em obras no que diz respeito àquilo que é o transporte e o transbordo que existe diariamente por parte das infraestruturas de Portugal de algumas pessoas que ainda utilizam, ou seja, o transbordo de autocarro da estação de Abrantes até Belver. Vamos também ter esse cuidado, estamos aqui em conversações com as infraestruturas de forma a também encontrar aqui um local, porque esse local era, o transbordo era feito no largo onde vai ocorrer a feira. Portanto, também é uma preocupação acrescida, mas pronto, estamos a trabalhar no sentido de que tudo corra da melhor forma, de forma a proporcionar aquilo que é um momento, sobretudo de animação, mas também um momento histórico que pretendemos aqui homenagear aquilo que é a história desta vila de Belver.
1: A Feira Medieval de Belver, no concelho de Gavião, tem inauguração marcada para as 18 horas da próxima sexta-feira. Há mais alunos inscritos para os exames nacionais do secundário e mais candidatos ao ensino superior. Segundo o Júri Nacional de Exames, estão inscritos 166.339 alunos, que irão realizar 340.382 provas, mais 5.659 alunos do que na primeira fase de 2025, embora com menos 1.326 exames. Para acesso ao ensino superior, há este ano 93.596 candidatos, mais 4.959 do que no ano passado. Por a disciplina, português mantém o maior número de inscritos. Matemática A quase duplica o total de exames face a 2025, passando de 21.622 para 40.029. Biologia e Geologia registra 38.715 inscritos, menos cerca de 3 mil. Nos cursos científico-humanísticos, os alunos realizam obrigatoriamente o exame de português e mais dois à escolha. Para o ensino superior, são exigidos pelo menos dois exames nacionais definidos por cada curso. A primeira fase decorre entre esta terça-feira e 26 de junho. A segunda fase realiza-se de 16 a 22 de julho. As candidaturas à primeira fase do Concurso Nacional de

0: processos apresentam-se entre 20 e 27 de julho, com colocações divulgadas a 23 de agosto.
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0: Obrigada.
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2: A partir desta segunda-feira, Porto Alegre entra numa nova semana, marcada por tempo quente e com precipitação pouco provável. Segundo a previsão do Instituto Português do Mar e da Atmosfera, depois dos 30 graus deste domingo, as temperaturas mantêm uma trajetória de subida ao longo dos próximos dias. A possibilidade de precipitação existe apenas de forma residual, sobretudo nas primeiras horas do dia, enquanto o vento sopra de noroeste fraco a moderado. A partir de terça-feira, instala-se um cenário de calor mais intenso, com as máximas a subir para 33 graus e a tendência a prolongar-se ao longo da semana. Quarta e quinta-feira deverão registar valores entre 34 e 35 graus, num período dominado por céu pouco nublado, vento fraco e ausência quase total de instabilidade. As noites tornam-se mais quentes, com mínimas acima dos 20 graus, aproximando-se de valores tropicais. O preço do gasóleo deverá descer 3 cêntimos esta semana, enquanto na gasolina as previsões apontam para uma ligeira subida de meio cêntimo. De acordo com os valores apurados pelo Contas Poupança, o preço médio por litro de gasóleo será de 1,854 euros e na gasolina de 1,920 euros. Os preços indicados podem sofrer alterações e variar conforme o posto de abastecimento, a marca e a localização. A construção da nova ponte rodoviária sobre a Ribeira Grande, na Estrada Nacional 245, em Fronteira, deverá arrancar no segundo semestre deste ano, num investimento de cerca de 5 milhões de euros. Em comunicado conferido aqui pelo jornalista Hugo Teixeira, a Câmara de Fronteira indica que a

0: A obra de construção da nova ponte rodoviária está confirmada.
1: A antiga ponte sobre a Ribeira Grande, entre os concelhos de Fronteira e Alter do Chão, sofreu danos graves em dezembro de 2022, na sequência do mau tempo e desde essa altura que a travessia é assegurada por uma construção provisória. A assinatura do contrato para a construção da nova ponte da Ribeira Grande, obra com prazo de execução de 2 anos, ocorreu a 22 de novembro de 2024, em Fronteira, na presença do Ministro das Infraestruturas, Miguel Pinto Luz. Também esta sexta-feira, o deputado do PS, Luís Moreira Testa, eleito pelo Círculo Eleitoral de Porto Alegre, fez saber que pediu ao Governo uma atualização sobre o projeto de construção da nova ponte sobre a Ribeira Grande. Na pergunta, dirigida ao Ministro das Infraestruturas, o deputado socialista recorda que a destruição da ponte comprometeu uma importante ligação rodoviária para as populações e também para a atividade económica da região. Para além da construção da nova ponte, a Câmara de Fronteira acrescenta que vai lançar um concurso público para a empreitada de reabilitação e adaptação da ponte que foi destruída pelo mau tempo. Em comunicado, o município adianta que esta intervenção, que representa um investimento com cerca de 872 mil euros, já candidatado ao programa Alentejo 2030, tem como principal objetivo requalificar a estrutura existente, transformando-a num espaço inteiramente dedicado ao tráfego pedonal e também ciclável. A ponte, segundo a autarquia, continuará a assegurar a ligação entre as duas margens da Ribeira, mas agora com uma nova vida.
0: Ora, este projeto está integrado no Centro Ecoturístico da Ribeira Grande, que prevê a requalificação paisagística de ambas as margens da Ribeira, promovendo a mobilidade sustentável, o lazer e o contacto com a natureza. A localidade de Belver, no concelho de Gavião, volta a mergulhar num cenário medieval a partir de sexta-feira e durante 3 dias. A 21ª edição da Feira Medieval de Belver, sob o mote O Foral de Dom Sancho I, as terras de Guidin Testa, vai reunir 40 expositores e tabernas com petiscos regionais. A declarações à Rádio Porto Alegre, o presidente da Câmara de Gavião, António Severino, disse que o espaço está lotado com expositores do concelho e de várias zonas do país. Severino acrescentou que a animação e os espetáculos de rua vão ser dinamizados pela Companhia de Teatro, que há 20 anos faz a encenação histórica do evento.
2: Foi um ano em que tivemos muitas inscrições, mas devido àquilo que é as limitações de espaço da própria Vila de Belver, tivemos que não aceitar todas as inscrições. Temos cerca de 40 expositores, entre naquilo que é os mercadores, de diversas zonas do país. Temos muitos do concelho, de facto. E depois temos também algumas tabernas que vão explorar praticamente todos pelo quer associações locais, quer pessoas do concelho, que vão também estar ali a expor aquilo que é em restauração, aquilo que são algumas iguarias da época e algumas iguarias da freguesia de Belver, como é o caso do peixe, de alguns pratos de caça, quer o javali, mais outros pratos de caça que vão estar também disponíveis no que diz respeito à gastronomia. Vamos manter a mesma companhia. Foi uma companhia que desde o início, já há muitos anos, são mais de 20 anos, esta é a 21ª edição, em que esta companhia que iniciou esta feira medieval e é profunda conhecedora daquilo que são as dinâmicas deste próprio evento, e são eles que vão este ano fazer a animação do evento, com desde espetáculos de fogo, músicas, encenações históricas, ou seja, toda a animação que vai decorrer nos dias 19, 20 e 21 de junho, sendo que a abertura está marcada para dia 19, por volta das 18 horas, com o cortejo e depois vários espetáculos, inclusive, portanto, alguns espetáculos que vão decorrer também num magnífico castelo de Belver.
0: O autarca acrescentou que na edição deste ano a Câmara vai introduzir sinalética para facilitar e ordenar o estacionamento e colocar casas

0: banho no recinto. Pequenas alterações que pretendem dar resposta aos milhares de visitantes aguardados na Vila Histórica de Belver.
1: Este ano vamos melhorar a nível de, quer a nível de sinalética, no que diz respeito a alguns pontos que consideramos úteis para estacionamento. Vamos também melhorar a nível daquilo que é a colocação de algumas casas de banho, que tem sido também uma reclamação também de outros anos. É muita gente e as casas de banho públicas muitas vezes não dão resposta para o evento em si. E depois, portanto, vamos também tentar, temos também aqui um constrangimento este ano acrescido, que é o facto da linha da Beira Baixa estar ainda em obras no que diz respeito àquilo que é o transporte e o transbordo que existe diariamente por parte das infraestruturas de Portugal, de algumas pessoas que ainda utilizam, ou seja, o transbordo de autocarro da estação de Abrantes até Belver. Vamos também ter esse cuidado. Estamos aqui em conversações com as infraestruturas, de forma a também encontrar aqui um local, porque esse local era, o transbordo era feito no largo onde vai ocorrer a feira. Portanto, também é uma preocupação acrescida, mas pronto, estamos a trabalhar no sentido que tudo corra da melhor forma, de forma a proporcionar aquilo que é um momento, sobretudo de animação, mas também um momento histórico que pretendemos aqui homenagear aquilo que é a história desta vila de Belver.
0: A Feira Medieval de Belver, no Conselho de Gavião, tem inauguração marcada para as 18 horas da próxima sexta-feira. Há mais alunos inscritos para os exames nacionais do secundário e mais candidatos ao ensino superior. Segundo o Júri Nacional de Exames, estão inscritos 166.339 alunos que irão realizar 340.382 provas, mais 5.659 alunos do que na primeira fase de 2025, embora com menos 1.326 exames. Para acesso ao ensino superior, há este ano 93.596 candidatos, mais 4.959 do que no ano passado. Por a disciplina, português mantém o maior número de inscritos. Matemática A quase duplica o total de exames face a 2025, passando de 21.622 para 40.029. Biologia e Geologia registra 38.715 inscritos, menos cerca de 3 mil. Nos cursos científico-humanísticos, os alunos realizam obrigatoriamente o exame de português e mais dois à escolha. Para o ensino superior, são exigidos pelo menos dois exames nacionais definidos por cada curso. A primeira fase decorre entre esta terça-feira e 26 de junho. A segunda fase realiza-se de 16 a 22 de julho. As candidaturas à primeira fase do Concurso Nacional de Acesso apresentam-se entre 20 e 27 de julho, com colocações divulgadas a 23 de agosto.
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0: Muito bom dia, manhã de segunda-feira, 15 de junho, ano 2026. O sol nasceu, eram 6 horas e 12 minutos. O ocaso, o pôr do sol, esse vai acontecer quando passarem 4 minutos das 21 horas. A previsão para esta segunda-feira, para este 15 de junho, segundo o Instituto Português do Mar e da Atmosfera, aponta para aguaceiros, mas com uma probabilidade de precipitação de 40%. O calor vai estar aí, o vento está a soprar-se moderado de oeste. Há subida das temperaturas para os próximos dias, é o que estamos a verificar com o Instituto Português do Mar e da Atmosfera. Existem alguns distritos que estão com aviso amarelo, mas distritos no centro-norte do interior de Portugal continental. As temperaturas máximas nesta segunda-feira, 27 graus para Lisboa, o Porto com 22 graus, no Algarve, Faro com 28, Santarém com 29 graus. Depois, mais calor no interior, com 34 graus para a cidade de Évora, 33 para Beja, Castelo Branco com 31 graus, Porto Alegre com 30 graus de máxima. É então este o cenário do estado do tempo para este 15 de junho, ano 2026. 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
1: São 7:03, uma boa semana para si. Dentro de instantes arranca a nossa emissão do programa da manhã. Bom dia.
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1: Muito bom dia, 7:07.
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1: Hoje é o Dia Mundial do Vento.
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0: Sejam bem-vindos à nossa emissão, segunda-feira, 15 de junho, ano 2026, e de facto hoje é o Dia Mundial do Vento. Ele não é visível, mas todos sentimos o vento. Por isso, todos os anos neste dia, neste 15 de junho, é lembrado este Dia Mundial do Vento. Convidam-se as pessoas a descobrirem o vento, do seu poder à sua importância, das suas possibilidades à sua tipologia. A efeméride foi criada pelo Conselho Global de Energia Eólica. Começou como uma data europeia em 2007, mas tornou-se rapidamente numa data mundial em 2009. Por isso, no dia de hoje, neste Dia Mundial do Vento, realizam-se várias atividades abertas ao público em dezenas de países, incluindo o nosso país. Lançamento de papagaios ao vento, a medição do vento com recurso a lasers, a atualização ou divulgação do novo Atlas Europeu do Vento, peças de teatro realizadas ao ar livre, a prática do desporto ao sabor do vento, a exibição de documentários sobre energias renováveis, exposições sobre novas tecnologias eólicas, a realização de colóquios sobre o recurso energético do vento, a abertura de parques eólicos, visitas. O vento é uma fonte de energia limpa e renovável, é um dos setores com maior crescimento, com cerca de 100 mil milhões de dólares investidos por ano. Possui mais instalações na União Europeia do que o gás e o carvão juntos. Cerca de 80 países do mundo investem em energia eólica. O estado do Texas é líder na geração de eletricidade eólica e a China apresenta o maior programa de energia eólica do mundo. Para já, argumentamos desta forma este Dia Mundial do Vento e por isso sejam bem-vindos à nossa emissão. São 7 horas com 11 minutos e agora vamos chamar os nossos ouvintes, como é habitual, para o respectivo bom dia em direto. A saudação, podem falar do tema, podem também trazer novidades, enfim, marcar presença. É importante que os ouvintes cheguem até nós através do 245-300-568. Podem também utilizar o nosso número do WhatsApp, que está sempre disponível. É o 245-300-564. A primeira publicação a ilustrar o dia de hoje já está visível no Facebook Programa da Manhã da Rádio Porto Alegre. Mas então chamar os nossos ouvintes, como é habitual, aqui na emissão do Olá Viva, bom dia. Olá Viva, bom dia. Caiu a primeira chamada, muito bem, espero que não se tenha magoado. Sejam então bem-vindos à nossa emissão. Olá Viva, bom dia.
1: Olá, bom dia César.
0: Olá, viva, bom dia. Estou bem, obrigado. E como é que está a Conceição?
1: César, está tudo bem consigo, César?
0: Tudo bem. E a nossa amiga também está boazinha?
1: Também, César. Olha, entrei porque a outra chamada caiu.
0: Pois, exatamente, é isso.
1: E aproveitei, por isso é que fui a primeira.
0: Então, já sente aí o vento a bater na janela ou nem por isso?
1: Oh, César, eu vou-lhe dizer uma coisa, eu gosto de ouvir o vento.
0: Gosta de ouvir o vento.
1: Gosto,
0: e hoje
1: gosto.
0: Ele está aí a marcar presença ou nem por isso?
1: Não está, não. Não está vento nenhum. Está tudo calminho.
0: Está tudo calmo. E gosta de ouvir o vento quando gosto. Está assim, em casa?
1: Assim, a chover e o vento a dar o vento, não é assim aquele vento forte. Isso sim, também não, César. Tudo tem

0: Um sem limite, não é?
1: Pois
0: é, assim,
1: fora.
0: Mais calminho. Assim, quando é muito forte também mete medo.
1: Pois, muito respeito, não é?
0: Pois, é, César. Também acho isso. Mas quando está assim mais calmo, gosto de ouvir.
1: Claro.
0: Parece que faz companhia. É, César, e vês essas coisas assim, mas cada um tem a sua maneira de ser, de ver as coisas, não é?
1: Claro, claro.
0: Acho que
1: está muito bem, está bem dispostinha, não é verdade?
0: Está, sim, César.
1: Pronto,
0: estou a falar
1: isso,
0: consigo.
1: Isso é que importa. Muito bem, então vamos aí mandar o bons
0: Olha,
1: dias.
0: Vai para a minha prima Amália, depois vai também para o João Maltês, também, tudo bom para ele.

0: Boa semana também.
1: Obrigado igualmente.
0: É Deus, obrigado. Agora são 7 horas com 14 minutos, continua disponível, os primeiros minutos são para os nossos ouvintes, os que queiram estar connosco a participar e a estar no nosso programa em direto. Olá, bom dia.
2: Bom dia, olá, bom dia.
0: Olá, viva, bom dia, como é que está a nossa amiga?
2: Está tudo bem.
0: Sei, já sei que tem um aparelho novo, não tem?
2: Não.
0: Ah.
2: Por acaso não.
0: Mas está aí qualquer coisa
2: diferente, não?
0: Está, se calhar sou eu que não estava habituado.
2: Então,
0: e como é que está a nossa amiga Gracinda?
2: Está tudo bem, ótimo. Graças a Deus está tudo bem, César.
0: Ainda bem, isso é que interessa.
2: Boa hora se diga.
0: É isso mesmo. Então, e em relação ao vento, ele às vezes mete respeito, certo?
2: Mete. E aqui na Serra, então, às vezes é cada rajada que mete mesmo medo de verdade.
0: Imagino.
2: Ainda quando foi aí para as tempestades, aqui também ainda passou assim bastante forte. E vi essas árvores mesmo a dobrar quando ele passou. Ufa.
0: Pois é. Muito
2: e quase a levar telhas, pois.
0: Sim.
2: Felizmente que não chegou a levar, mas esteve muito perto.
0: É verdade.
2: Porque é aqui assim um pontinho altinho e então quando ele passa assim mesmo de vontade, poxa. É mesmo de. Mete mesmo respeito, pronto.
0: É verdade.
2: É.
0: Está muito bem, está bem dispostinha, não é verdade?
2: Estou bem disposta, César.
0: Ótimo, ainda bem, isso é que importa, isso é que interessa. Muito bem.
2: Já é da praxe, como diz a Dona Joaquina Jacob.
0: É isso mesmo. Muito bem, Gracinda, então vamos aí deixar os bons dias.
2: Vamos sim, senhor. Olha, é para todo o auditório Rádio Porto Alegre, estejam todos o melhor possível.
0: Uhum.
2: É para toda a minha família, em especial aí os meus filhotes que vão a caminho do trabalhinho. Boa viagem, bom trabalhinho. É também aqui para o meu marido. É para todos da Rádio Porto Alegre e respectivas famílias. Aquele grande beijinho para si, César. É uma alegria já poder falar consigo de novo. Tudo bom. E dois beijinhos para a Dona Joaquina Jacob. Ela de certeza que está à espera dos beijinhos com aquela facezinha rosada. E então eles aí vão a caminho. Com muita amizade que tenho por ela. Tudo bom para todos, uma excelente semana e até à próxima, se Deus quiser.
0: Muito obrigado, Gracinda. Uma boa segunda-feira, uma fantástica semana. Tudo de bom.
2: Muito obrigado, igualmente
0: para ti. Adeus, bom dia. Agora são 7 horas com 16 minutos. Hoje é segunda-feira, 15 de junho, ano 2026. Hoje é o Dia Mundial do Vento. O vento que é muito mais do que aquela brisa que chega até nós. O vento existe porque o Sol aquece a Terra de forma desigual. O ar sobre a Terra aquece mais depressa do que o ar sobre a água. O ar quente sobe, o ar frio ocupa o seu lugar e gera a circulação a que chamamos vento. Outra participação. Bom dia.
3: Bom dia, Selva. Seja bem-vindo.
0: Olá, viva, bom dia, Ana. Como é que está também a nossa amiga?
3: Desde que tenha saúde, estou bem.
0: É assim é que é falar, é isso mesmo.
3: É.
0: Fim de semana passou-se bem?
3: Oh, que remédio!
0: Ótimo!
3: Então, é o que eu digo, a gente quando tem saúde passa sempre bem.
0: Ótimo, isso é que interessa.
3: Cresce, por exemplo, para cresce-me.
0: Então, e o vento bate hoje aí na vidraça ou nem por isso?
3: Hoje ainda não fui algum, mas não que as rotinas estão...
0: Está tudo calmo, não é?
3: Sim, mas ontem já começou a haver vento. O vento faz falta, mas quando é demasiado, só faz é mal, leva tudo à frente dele,
0: pois,
3: não é?
0: Pois
3: até,
0: é.
3: Até nós, vamos lá.
0: Pois é, vamos ter muito respeitinho por ele, não é?
3: É verdade, muito respeito pelo vento e a gente viu... O que é que os temporais fazem quando há muito vento?
0: Verdade.
3: Leva tudo à volta.
0: É mesmo verdade. Muito bem, Ana. Então, sendo assim, se está tudo bem, vamos aí enviar os bons dias e as saudações.
3: Envio os meus bons dias para todos os meus amigos, para todos os ouvintes que me estão a ouvir. Posso dar a detona um bom programa, um resto de um bom dia de trabalho, tudo a correr bem e até amanhã, se for possível.
0: Obrigado, uma boa semana, tudo a correr bem.
3: Obrigado, para si também.
0: Adeus, obrigado, tchau. Bom dia. Agora são 7 horas com 18 minutos. A segunda-feira, 15 de junho, ano 2026. Hoje é então Dia Mundial do Vento. Celebra-se sempre neste 15 de junho. Este dia convida as pessoas a descobrirem o vento, do seu poder à sua importância, das suas possibilidades à sua tipologia.

0: energia. Esta efeméride foi criada pelo Conselho Global de Energia Eólica. Começou como uma data europeia em 2007, mas tornou-se numa data mundial em 2009. Hoje falamos do vento. E trazemos à nossa emissão outra participação que está do outro lado da nossa linha de telefone. Bom dia.
1: Bom dia.
0: Olá, viva, bom dia. Como é que está a nossa amiga Rosa?
1: Ah, está tudo bem. Como é que está o senhor César?
0: Estamos bem, obrigado. Tudo a andar.
1: Está tudo bem, não está?
0: Está tudo bem, está tudo bem. Obrigado, Rosa.
1: Os meninos e a senhora.
0: Sim, consigo também está tudo bem, não é?
1: Comigo também está tudo bem, graças a Deus.
0: Então isso é que importa, isso é que interessa, Rosa. Isso é que importa. Então e falar do vento, já que hoje é o Dia Mundial do Vento.
1: César, um dia sem vento também é muito abafado, a gente não pode passar sem vento.
0: Pois, pois, ele também.
1: A pior é quando ele vem forte, mas a gente não, lhe vamos aguentando.
0: Quando ele vem forte, aquilo, ops...
1: Ai, é? aqui na minha casa parece que até apita sempre a ambulância dos bombeiros quando está forte de noite.
0: Pois é, Rosa, pois é.
1: Isto aqui, vivemos aqui num vale muito... Tem dois canais, ela é o cimo. Sim. Este vale em Conecchio por aí abaixo, eu não quero saber, isto até apita. Mas olha, quando não vem vento, ainda no sábado, não, bolei o vento, vimos aqui aflitos.
0: Sim, sim.
1: Muito calor, muito abafado. Ai, esse dia assim que apelo comigo. Ai, que dia tão abafado, este não é um pezinho de vento.
0: Pois é, pois é.
1: Mas ontem já veio um ventinho.
0: E quando o vento vem fresco, pelo menos a esta hora, sabe mesmo bem, não é?
1: Ai, e à noite também sabe muito bem.
0: E à noite,
1: bem.
0: É verdade, Rosa. Está muito bem, minha amiga. Então vamos aí deixar o bom dia, a saudação para quem nos ouve.
1: Vou deixar o bom dia para todos os que já falarem e para todos os que estão a ouvir a gente. E um beijinho para a Dona Amália dos Tremores, um beijinho para o Sr. João Maltês, para o Sr. Justino, para o Sr. Alcides, para todos. E um beijinho para si, muito grande, e para toda a sua família, e que tenha uma semana bonita.
0: Obrigado, Rosa. Um grande beijinho, uma boa semana. Tudo de bom.
1: Igualmente.
0: Adeus, obrigado. Agora são 7 horas com 21 minutos, segunda-feira, 15 de junho, e hoje estamos assim a acordar e a falar no vento, na nossa emissão. Portugal é um dos líderes, está conscientemente no top europeu da integração de energia eólica na sua rede elétrica, chega a abastecer mais de 25% do consumo nacional de eletricidade apenas com o vento. Outra participação, estamos e continuamos a receber os nossos ouvintes aqui em direto através da linha de telefone 245-300-568, está disponível. Olá, viva, bom dia.
2: Bom dia, amigo César.
0: Viva, bom dia então, como é que está o nosso amigo João?
2: Bem disposto, obrigado.
0: Ótimo, fim de semana passou-se e correu bem?
2: Correu muito bem.
0: Pronto, ainda bem, com calorzinho, não é verdade? Há mistura.
2: Calorzinho. Muito bom.
0: Pronto, faz parte.
2: Vira a piscina.
0: Ora, que maravilha, que maravilha.
2: É isso mesmo.
0: Está aí o verão a marcar já a sua presença. E o vento às vezes também sabe bem, não é?
2: Sabe bem, há dias assim de calor, corre assim um ventinho às vezes, é assim agradável.
0: Uhum.
2: Desde que não seja assim demasiado. E com 47 anos, por exemplo, falando do vento que houve naquele dia do temporal.
0: Sim.
2: Tinha medo lá fora.
0: Uhum.
2: Era mesmo um barulho assustador, eu nunca tinha ouvido assim um vento tão forte.
0: Verdade, verdade. É um respeito imenso quando ele grita mais alto, não é?
2: É verdade, é de muito respeito mesmo.
0: Muito bem, e a viagem está tranquila?
2: Tranquilo, hoje com o verdinho, não é nada assim especial, mas hoje acordamos aqui a nossa cidade com um pino no verde, mas não está muito perigoso, não é assim muito cerrado, já está a começar também a abalar.
0: Pois, pois, mas,
2: está, assim, mas ainda tranquilo aqui na viagem.
0: Ainda se acordou assim com um pouco de fresco, não é?
2: Já fazia falta também, para pescar um bocadinho.
0: É isso mesmo. Muito bem, João, então vamos dar aí os bons dias.
2: Bom dia já para todos os meus familiares,

0: Bom dia a todos os ouvintes da Rádio Porto Alegre, a todos os amigos da minha lista, ao César e família também, a vós todos aí na rádio, boas férias ao Sanete. E já tínhamos saudades de ouvir, grande abraço. E até amanhã, até logo, se Deus quiser.
1: Eu também tinha saudades de estar aqui. Obrigado, João. Grande abraço, uma boa semana, boa viagem.
0: Grande abraço, bom trabalho.
1: Adeus, obrigado. Obrigado, tudo a correr bem. Agora são 7 horas com 24 minutos. Hoje é o Dia Mundial do Vento. Realizam-se várias atividades. Lançamento de papagaios ao vento, a medição do vento em recurso a laser, a atualização ou mesmo a divulgação do novo Atlas Europeu do Vento. Há peças de teatro realizadas ao ar livre, a prática de desporto ao sabor do vento, a exibição de documentários sobre as energias renováveis, há exposições sobre novas tecnologias eólicas, a realização de colóquios sobre o recurso energético do vento, a abertura de parques eólicos a visitas. Agora, são 7 horas mais 25 minutos. Continuamos mais ao alguns minutos com a nossa linha de telefone disponível, o nosso espaço aberto a quem queira estar connosco aqui em direto. Bom dia.
2: Bom dia, alegria.
1: Bom dia.
2: Oh, tempo que a gente não falava.
1: É verdade, desde a última vez, peraí, não foi?
2: É, mas está tudo bem, é o que interessa.
1: É isso mesmo, é isso mesmo. Também está bem dispostinha, não é verdade?
2: Ah, graças a Deus.
1: Ótimo. É isso mesmo, está tudo tranquilo, está tudo normal, não é?
2: É, tem que ir dentro do normal, a gente também não pode pensar sempre mal, temos que pensar bem.
1: Claro. Então, e como é que é quando o vento anda por aí?
2: Ah, eu gosto muito de ouvir o vento quando está a chover, aquele vento baixinho,
1: sim,
2: suave.
1: Sim.
2: Gosto muito de ouvir. Mas quando ele é assim forte, também tenho um bocado de receio.
1: Pois.
2: Porque quando ele é forte, não é bom, não vem fazer bem, só vem a fazer estragamento.
1: Pois é.
2: Mas quando está assim aqueles dias a chover, aquela água miudinha, aquele vento, por causa desta semana teve aí 2 dias, foi no sábado e na sexta-feira. Aquele vento devia-se as árvores a abanar, aquele vento assim, baixinho.
1: Uhum.
2: Mas não se podia andar na rua. Era um cão, um bafo quente, faz favor. Mas quando se para o lado da noite já se notava bem aquele vento assim fresquinho, até apetecia andar na rua.
1: Pois é.
2: Mas quando é muito forte, não.
1: Verdade.
2: Mas assim, como ele estava, até gosto de ouvir. Vir as árvores a abanar torna-se, pronto, uma maneira diferente. Mas eu gosto do vento. Quando ela é fresquinha, então sabe mesmo bem.
1: Claro.
2: Quem anda muito ao sol e ao calor, não sabe dar valor a isso.
1: Uhum.
2: Quando a gente apanha assim uma aragem fresquinha,
1: uhum.
2: não tem nada a ver.
1: É mesmo. Muito bem, Conceição, sendo assim, vamos aí deixar os bons dias?
2: Olha, vou deixar os bons dias para toda a gente que ligou e que vai ligar para a Rádio de Porto Alegre. Para si, um belo regresso a casa e até para a semana, que eu esta semana já não vou ligar. Eu esta noite parto para a Madeira.
1: Muito bem, boa viagem.
2: Até segunda-feira, por isso, para a semana, se Deus quiser, iremos-te voltar. Corra tudo bem. Um bom semana para si, para a sua família, para todos os meus amigos do Facebook. Cuidem-se, aproveitem a vida. E trabalhem um bocadinho, mas também gozem um bocadinho.
1: É isso mesmo.
2: A vida também não é só trabalho.
1: Pois.
2: A gente também tem que ter uns bocadinhos também de divertimento.
1: É isso
2: também
1: mesmo.
2: Também faz falta.
1: É isso mesmo. E boa viagem e desfrute desse arquipélago maravilhoso, está bom?
2: É isso mesmo.
1: Obrigado. Um grande beijinho. Boa viagem.
2: Um bom dia. Obrigada.
1: Adeus. Obrigado. Bom dia. Agora são 7 horas com 28 minutos da segunda-feira, 15 de junho. Hoje é o Dia Mundial do Vento. Há também os dinossauros da energia. A utilização do vento não é nova. Os primeiros moinhos de vento mecânicos de que há registro foram usados na Pérsia, atual Irão, e a principal razão era para bombear água e moer grãos, já desde essa altura que o vento tinha uma grande importância. Agora são 7 horas mais 28 minutos. Vamos chamar outra participação antes do primeiro intervalo. Bom dia.
3: Meu grande amigo.
1: Bom dia, João Maltês.

0: Como é que está também o nosso amigo?
1: Estou bem, graças a Deus, é o meu amigo.
0: Está tudo valente, obrigado. Está tudo bem.
1: Ainda bem, amiga.
0: Tivemos atuações no fim de semana?
1: Tivemos.
0: Ah, o homem não para, não é?
1: Nada.
0: Sim, é que é falar.
1: Sempre é para andar enquanto puder, amiga.
0: É, sim, é que é falar. Isso é que importa, meu amigo. E então, o vento às vezes sabe bem, não é?
1: Oh, César, quando vem agora com estes calorzinhos, vem uma aragezinha perto, é tão bom.
0: Sabe bem, pois é, João Maltês.
1: É verdade, meu grande amigo.
0: Muito bem, João, então, sendo assim, vamos aí já mandar os bons dias.
1: Olha, meus bons dias, eu já aprecio para toda a sua famíliazinha.
0: Obrigado.
1: É para a minha famíliazinha Porto Alegre, que também está sempre a ouvir a Rádio Porto Alegre. É para a Rosa da Freiria, é para a Amália de Estremoz, é para a Joaquina Jacou, é para a família Margarida, um grande abraço também para o João, um grande abraço ao professor Ribeirinho, um grande abraço ao tio Manuel Mendes e à tia Emília, um grande abraço também para o Alcides, e até amanhã, se Deus quiser, meu grande amigo.
0: Muito obrigado, João Maltês, grande abraço, uma boa semana.
1: Haja saúde e haja Deus.
0: Bem Deus, bom dia. Agora são 7 horas mais 30 minutos, não se atrase, segunda-feira, 15 de junho, ano 2026. Ora, na nossa programação temos as notícias às 8. Na próxima hora, o professor Luís Miguel Cardoso vai estar connosco em descobrir um novo mundo. Sabia que o Hospital Curri Cabral já fez o primeiro transplante renal totalmente robótico em Portugal? Vamos perceber esta realidade na próxima hora. Estamos então juntos também no Pulsar Económico na última, aliás, na terceira hora, neste caso, já que hoje estamos até às 12, na terceira hora do nosso programa da manhã, depois das 9 horas, vamos contar com o Pulsar Económico e destacamos a procura de casas para arrendar que aumentou 256% entre fevereiro e abril. Estamos já a 29 minutos das 8, onde quer que esteja o nosso ouvinte Rádio Porto Alegre, aquele abraço, votos de uma boa semana, uma fantástica segunda-feira.
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0: O sol hoje nasceu, eram 6 horas e 12 minutos. Há previsão de aguaceiros para o distrito de Porto Alegre, mas com uma percentagem de 40%. O vento sopra moderado de oeste, temperaturas máximas de 27 graus para Lisboa, 22 graus para Porto, 28 para Faro, 34 graus de máxima para Évora, a cidade de Castelo Branco com 31 graus, Porto Alegre com 30 graus de máxima. E as temperaturas vão subir-se para os próximos dias.
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9: Manhã de segunda-feira, 15 de junho, ano 2026. Faltam agora 23 minutos para as 8 da manhã.
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9: Uma ótima segunda-feira para si que está ligado. Boa viagem para quem já vai na estrada ao volante com a emissão do programa da manhã da Rádio Porto Alegre. Hoje é o Dia Mundial do Vento. As notícias essas chegam às 8 à Rádio Porto Alegre. Na próxima

próxima hora. Vamos, como é habitual, à segunda-feira, escutar o professor Luís Miguel Cardoso em descobrir um novo mundo. Sempre boas notícias para iniciarmos as nossas semanas. Sabia que o Hospital Curri Cabral já fez o primeiro transplante renal totalmente robótico em Portugal? Vamos escutar esta realidade na próxima hora. Também os jornais já estão nas bancas em todo o território nacional. Vamos contar com os destaques dos matutinos na próxima hora. Hoje é notícia: mais alunos estrangeiros, 88 milhões de vendas sem fatura. Estes e outros temas para perceber na edição da Revista da Imprensa com o apoio da Multi Ribeiro. 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Ora, iniciamos o nosso programa da manhã com o Dia Mundial do Vento, que se celebra sempre todos os anos a 15 de junho. Este dia convida as pessoas a descobrirem o vento, do seu poder à sua importância, das suas possibilidades à sua tipologia. E, curiosamente, também o vento é inspirador na música. Estamos a 20 minutos das 8. Muito bom dia, uma fantástica semana. São os votos da Rádio Porto Alegre. Bom dia.

0: Esta é a recordação dos anos 90, de Vento Ventania, um tema gravado, apresentado por Irene Costa. Agora estamos a 15 minutos das 8. À hora certa vão chegar as notícias que vão também destacar-se os acontecimentos no Alto Alentejo. Por isso, escute as notícias, saiba tudo o que gira no distrito de Porto Alegre, escutando o noticiário à hora certa, às 8, aqui na Rádio Porto Alegre. Há previsão de aguaceiros, mas com uma percentagem reduzida para o dia de hoje no Alto Alentejo. O vento está a superar moderado de oeste. O calor também está aí, à subida das temperaturas, pelo menos é o que avança o Instituto Português do Mar e da Atmosfera. Nesta segunda-feira, neste 15 de junho, máximas de 27 graus para Lisboa, 22 para o Porto, 28 para Faro, Évora com 34 graus, 31 de máxima para Castelo Branco, Porto Alegre com 30 graus de máxima. E atenção que durante este mês de junho vão chegar novos conteúdos, mais novos programas à Rádio Porto Alegre. Por isso, fique com muita atenção à nossa audição, porque em breve vamos começar a partilhar os novos programas, a partilhar os novos conteúdos que também vão integrar-se à grelha de programação da Rádio Porto Alegre. E aqui no programa da manhã há também novidades.
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0: Atenção, não se atrase, estamos a 13 minutos das 8 da manhã. Agora, Vento Ventinho com Herman José. Vai na estrada ao volante, boa viagem, bom dia.

0: A voz do Herman José com vento ventinho. Agora estamos a 10 minutos das 8. Hoje é o Dia Mundial do Vento. O vento, que é uma fonte de energia limpa e renovável, é um dos setores com maior crescimento, com cerca de 100 mil milhões de dólares investidos por ano. Possui mais instalações na União Europeia do que o gás e o carvão juntos. Cerca de 80 países do mundo investem em energia eólica e a China apresenta o maior programa de energia eólica do mundo.
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2: Manhã de segunda-feira, 15 de junho, muito bom dia, uma fantástica semana. À hora certa chegam as notícias.

0: E assim chegamos ao fim desta primeira hora da nossa emissão do programa da manhã de segunda-feira, 15 de junho. Votos de uma fantástica semana. Obrigado por estarem connosco a acordar-se para este novo dia. As notícias daqui a 2 minutos na Rádio Porto Alegre. Nós voltamos a seguir. Bom dia.
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7: A partir desta segunda-feira, Porto Alegre entra numa nova semana, marcada por tempo quente e com precipitação pouco provável. Segundo a previsão do Instituto Português do Mar e da Atmosfera, depois dos 30 graus deste domingo, as temperaturas mantêm uma trajetória de subida ao longo dos próximos dias. A possibilidade de precipitação existe apenas de forma residual, sobretudo nas primeiras horas do dia, enquanto o vento sopra de noroeste fraco a moderado. A partir de terça-feira, instala-se um cenário de calor mais intenso, com as máximas a subir para 33 graus e a tendência a prolongar-se ao longo da semana. Quarta e quinta-feira deverão registar valores entre 34 e 35 graus, num período dominado por céu pouco nublado, vento fraco e ausência quase total de instabilidade. As noites tornam-se mais quentes, com mínimas acima dos 20 graus, aproximando-se de valores tropicais. O preço do gasóleo deverá descer 3 cêntimos esta semana, enquanto na gasolina as previsões apontam para uma ligeira subida de meio cêntimo. De acordo com os valores apurados pelo Contas Poupança, o preço médio por litro de gasóleo será de 1,854 euros e na gasolina de 1,920 euros. Os preços indicados podem sofrer alterações e variar conforme o posto de abastecimento, a marca e a localização. A construção da nova ponte rodoviária sobre a Ribeira Grande, na Estrada Nacional 245, em Fronteira, deverá arrancar no segundo semestre deste ano, num investimento de cerca de 5 milhões de euros. Em comunicado conferido aqui pelo jornalista Hugo Teixeira, a Câmara de Fronteira indica que a obra de construção da nova ponte rodoviária está confirmada.
8: A antiga ponte sobre a Ribeira Grande, entre os concelhos de Fronteira e Alter do Chão, sofreu danos graves em dezembro de 2022, na sequência do mau tempo, e desde essa altura que a travessia é assegurada por uma construção provisória. A assinatura do contrato para a construção da nova ponte da Ribeira Grande, obra com prazo de execução de 2 anos, ocorreu a 22 de novembro de 2024, em Fronteira, na presença do Ministro das Infraestruturas, Miguel Pinto Luz. Também esta sexta-feira, o deputado do PS, Luís Moreira Testa, eleito pelo Círculo Eleitoral de Porto Alegre, fez saber que pediu ao Governo uma atualização sobre o projeto de construção da nova ponte sobre a Ribeira Grande. Na pergunta, dirigida ao Ministro das Infraestruturas, o deputado socialista recorda que a destruição da ponte comprometeu uma importante ligação rodoviária para as populações e também para a atividade económica da região. Para além da construção da nova ponte, a Câmara de Fronteira acrescenta que vai lançar um concurso público para a empreitada de reabilitação e adaptação da ponte que foi destruída pelo mau tempo. Em comunicado, o município adianta que esta intervenção, que representa um investimento com

0: cerca de 872 mil euros, já candidatado ao programa Alentejo 2030, tem como principal objetivo requalificar a estrutura existente, transformando-a num espaço inteiramente dedicado ao tráfego pedonal e também ciclável. A ponte, segundo a autarquia, continuará a assegurar a ligação entre as duas margens da Ribeira, mas agora com uma nova vida.
1: Ora, este projeto está integrado no Centro Ecoturístico da Ribeira Grande, que prevê a requalificação paisagística de ambas as margens da Ribeira, promovendo a mobilidade sustentável, o lazer e o contacto com a natureza. A localidade de Belver, no concelho de Gavião, volta a mergulhar num cenário medieval a partir de sexta-feira e durante três dias. A 21ª edição da Feira Medieval de Belver, sob o mote O Foral de Dom Sancho I, as terras de Guidin Testa, vai reunir 40 expositores e tabernas com petiscos regionais. A declarações à Rádio Porto Alegre, o presidente da Câmara de Gavião, António Severino, disse que o espaço está lutado com expositores do concelho e de várias zonas do país. Severino acrescentou que a animação e os espetáculos de rua vão ser dinamizados pela Companhia de Teatro, que há 20 anos faz a encenação histórica do evento.
2: Foi um ano em que tivemos muitas inscrições, mas devido àquilo que é as limitações de espaço da própria Vila de Belver, portanto, tivemos que não aceitar todas as inscrições. Temos cerca de 40 expositores, entre naquilo que é os mercadores, de diversas zonas do país. Temos muitos do concelho, de facto. E depois temos também algumas tabernas que vão explorar praticamente todos pelo quer associações locais, quer pessoas do concelho, que vão também estar ali a expor aquilo que é a restauração, aquilo que são algumas iguarias da época e algumas iguarias da freguesia de Belver, como é o caso do peixe, de alguns pratos de caça, quer o javali, mais outros pratos de caça que vão estar também disponíveis no que diz respeito à gastronomia. Vamos manter a mesma companhia. Foi uma companhia que desde o início, já há muitos anos, são mais de 20 anos, esta é a 21ª edição, em que esta companhia que iniciou esta feira medieval e é profunda conhecedora daquilo que são as dinâmicas deste próprio evento, e são eles que vão este ano fazer a animação do evento, com desde espetáculos de fogo, músicas, encenações históricas, ou seja, toda a animação que vai decorrer nos dias 19, 20 e 21 de junho, sendo que a abertura está marcada para dia 19, por volta das 18 horas, com o cortejo e depois vários espetáculos, inclusive, portanto, alguns espetáculos que vão decorrer também num magnífico castelo de Belver.
1: O autarca acrescentou que na edição deste ano a Câmara vai introduzir sinalética para facilitar e ordenar o estacionamento e colocar casas de banho no recinto. Pequenas alterações que pretendem dar resposta aos milhares de visitantes aguardados na Vila Histórica de Belver.
2: Este ano vamos melhorar a nível de sinalética, no que diz respeito a alguns pontos que consideramos úteis para estacionamento. Vamos também melhorar a nível daquilo que é a colocação de algumas casas de banho, que tem sido também uma reclamação também de outros anos. É muita gente e as casas de banho públicas muitas vezes não dão resposta para o evento em si. E depois, portanto, vamos também tentar, temos também aqui um constrangimento este ano acrescido, que é o facto da linha da Beira Baixa estar ainda em obras no que diz respeito àquilo que é o transporte e o transbordo que existe diariamente por parte das infraestruturas de Portugal, algumas pessoas que ainda utilizam, ou seja, o transbordo de autocarro da estação de Abrantes até Belver. Vamos ter, também ter esse cuidado.

0: estamos aqui em conversações com as infraestruturas, de forma também a encontrar aqui um local, porque esse local era, o transbordo era feito no largo onde vai ocorrer a feira, portanto também é uma preocupação acrescida, mas pronto, estamos a trabalhar no sentido de que tudo corra da melhor forma, de forma a proporcionar aquilo que é um momento, sobretudo de animação, mas também um momento histórico que pretendemos aqui homenagear aquilo que é a história desta vila de Belver.
1: A Feira Medieval de Belver, no Concelho de Gavião, tem inauguração marcada para as 18 horas da próxima sexta-feira. Há mais alunos inscritos para os exames nacionais do secundário e mais candidatos ao ensino superior. Segundo o Júri Nacional de Exames, estão inscritos 166.339 alunos, que irão realizar 340.382 provas, mais 5.659 alunos do que na primeira fase de 2025, embora com menos 1.326 exames. Para acesso ao ensino superior, há este ano 93.596 candidatos, mais 4.959 do que no ano passado. Por a disciplina, português mantém o maior número de inscritos. Matemática A quase duplica o total de exames face a 2025, passando de 21.622 para 40.029. Biologia e Geologia registra 38.715 inscritos, menos cerca de 3 mil. Nos cursos científico-humanísticos, os alunos realizam obrigatoriamente o exame de português e mais dois à escolha. Para o ensino superior, são exigidos pelo menos dois exames nacionais definidos por cada curso. A primeira fase decorre entre esta terça-feira e 26 de junho. A segunda fase realiza-se de 16 a 22 de julho. As candidaturas à primeira fase do Concurso Nacional de Acesso apresentam-se entre 20 e 27 de julho, com colocações divulgadas a 23 de agosto.
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0: 8 horas, 15 minutos.

0: Na previsão do Instituto Português do Mar e da Atmosfera, vamos contar-se com uma possibilidade de aguaceiros, embora com uma percentagem reduzida. O vento sopra moderado de oeste. Quanto às máximas, 27 graus para Lisboa, o Porto com 22 graus, no Algarve 28 graus de máxima, a cidade de Évora com 34 graus. Esta vai ser a cidade mais quente, da previsão mais alta está assim apontada para Évora. A cidade de Santarém com 29 graus, Castelo Branco com 31, Porto Alegre com 30 graus de máxima, e há subida das temperaturas para os próximos dias. 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
0: 8 horas 17 minutos.
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0: Às segundas-feiras, para começarmos bem a semana, temos sempre notícias positivas, agradáveis. 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
0: E connosco está mais uma vez o professor Luís Miguel Cardoso. Ora, hoje temos outra realidade. Sabia que o Hospital Curri Cabral já fez o primeiro transplante renal totalmente robótico em Portugal? Professor Luís Miguel Cardoso, bom dia. Conte-nos tudo.
4: Muito bom dia a todos os estimados ouvintes da Rádio Porto Alegre, a toda a equipa da Rádio Porto Alegre e, naturalmente, ao amigo César. De facto, segundo vários meios de comunicação social, nomeadamente a RTP, o Hospital Curri Cabral, em Lisboa, realizou o primeiro transplante renal integralmente através de cirurgia robótica no nosso país, com o pai a doar o rim à filha, estando ambos a recuperar bem após o procedimento cirúrgico. Esta era uma notícia que marcava o mês de dezembro de 2025. Desde dezembro de 2025 até aos dias de hoje, o hospital continua a apostar neste processo cirúrgico através da introdução da robótica, e de facto os resultados são muito positivos e

0: de acordo com a memória que temos desta primeira intervenção, que foi realizada no dia 13 de novembro no Centro Hepato-Biliopancreático e de Transplantação da ULS São José, o pai de 63 anos doou um rim esquerdo à filha de 38 anos, diagnosticada com nefropatia em 2024 e em tratamento por diálise peritoneal desde então. Ora, refere o comunicado da ULS São José que, de facto, a cirurgia decorreu de forma muito positiva e, segundo a instituição, esta abordagem permite uma recuperação mais rápida do doente, menos tempo de internamento e menor incidência de complicações. O diretor deste centro destaca ainda que o transplante robótico do dador vivo por abordagem completamente robótica é mais um exemplo das vantagens que esta cirurgia oferece, com maior precisão cirúrgica, menor agressão para o organismo e mais rápida recuperação. Esta intervenção posiciona mais uma vez o serviço e a instituição na vanguarda da cirurgia, não só no nosso país, mas também abrindo novos horizontes para a medicina na Europa. É um caso de sucesso e é um caso de grande orgulho relativamente aos progressos no nosso país. Participaram nestas cirurgias um conjunto de elementos ligados a este hospital, que continuam ainda a trabalhar neste exercício de intervenção robótica, e esteve também presente como supervisor na primeira intervenção Filipe Abreu, da Universidade do Colorado. É assim uma notícia muito importante e, acima de tudo, que nos dá esperança relativamente à conjugação das tecnologias emergentes com a precisão, com a intervenção adequada e com médicos muito bem habilitados, como acontece no caso deste hospital. É uma excelente notícia para todos os portugueses. E é precisamente com mais um progresso da medicina, assistida por elementos robóticos em Portugal, que nos despedimos de todos os ouvintes da Rádio Porto Alegre, de toda a equipa da Rádio Porto Alegre e, naturalmente, do nosso amigo César. Um forte abraço e até ao nosso próximo programa. Uma ótima semana para todos.
1: Forte abraço e até para a semana. Professor Luís Miguel Cardoso, foi mais um momento de descobrir-se um novo mundo.
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1: Amanhã, depois das 20h30, pode voltar a escutar este momento aqui na Rádio Porto Alegre, na nossa noite de terça-feira. 8 horas 24 minutos, hoje segunda-feira, 15 de junho, ano 2026, hoje é o Dia Mundial do Vento. Agora, música nova, Rapariga, juntamos uma interessante parceria, Bárbara Bandeira com Amália Rodrigues. Vai na estrada, boa viagem.

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1: Fantástica interpretação e grande momento musical que trouxe Amália Rodrigues até ao século XXI. São 8 horas com 21 minutos. Hoje é notícia: mais alunos estrangeiros, 88 milhões de vendas sem fatura. Daqui a pouco a revista da imprensa com os destaques dos jornais de segunda-feira e com o apoio da Multi Ribeiro. 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
6: Segunda-feira, 15 de junho, ano 2026. Hoje é notícia: mais alunos estrangeiros. 88 milhões de vendas sem fatura. 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

0: Agora os destaques da imprensa escrita nacional de segunda-feira. Bom dia.
1: Olá César, bom dia. Hoje o Diário de Notícias destaca os alunos estrangeiros nas escolas, até 22 mil novas entradas por ano no primeiro ciclo, e também o Serviço Nacional de Saúde. Médicos tarefeiros aguardam diploma sobre atividade, mas já a pensar no privado ou na emigração. No Correio da Manhã, gangue rouba 100 mil euros em ouro a Júlio dos Caracóis, 5 suspeitos em fuga. Mundial 2026, alerta de tempestade na estreia de Portugal. No Público, cimeira, guerra de Trump no Irão lança sombra sobre o G7, mais de 5 mil agentes da PSP e GNR mobilizados para transportar exames. No Jornal de Notícias, grupo de estafetas fez circular 88 milhões de vendas sem fatura. Entre banhos na praia e treinos, seleção mantém astral em alta. No Negócios, empresas com regras mais fáceis para entrar em bolsa, e no Económico, suíços querem continuar a receber imigrantes. Nos desportivos, no Record, Sporting, Quaresma ao comando com maior peso na nova época. No jogo, Futebol Clube do Porto, azul pleno, sub-15 ganha um título que faltava no futebol e basquetebol. Sagra-se campeão nacional. Vitória sobre o Benfica devolve título aos portistas 10 anos após a última conquista. E na bola, destaque também para o Benfica, Marco Silva a todo o gás, reuniões diárias com o Mário Branco para acelerar a nova época.
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Esta é a música Terra, a voz de Edmundo Inácio. Bom dia, não se atrase, faltam agora 17 minutos para as 9 da manhã, segunda-feira, 15 de junho, ano 2026, e hoje é o Dia Mundial do Vento. Na previsão do Instituto Português do Mar e da Atmosfera, a indicação aponta para aguaceiros, mas com uma percentagem reduzida. O vento, esse, sopra moderado de oeste. Quanto às máximas, Évora com 34 graus, Castelo Branco 31, 29 é a máxima hoje esperada em Santarém, a capital portuguesa Lisboa com 27 graus, Porto Alegre com 30 graus de máxima. As temperaturas vão subir-se para os próximos dias. Vai estar mais calor no decorrer desta semana. Quem o diz é a indicação, a previsão do Instituto Português do Mar e da Atmosfera. Daqui a pouco contamos com mais uma história do E Esta Em. Hoje temos outra curiosidade que mais parece ser ficção, mas é pura realidade. A Liliana Pego vai trazer a prisão com estrelas. Agora a música, Pedaço de Bom Caminho. Uma ótima semana para si. Afonso do Brás.

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1: Mais o nome da nova geração da música portuguesa, Afonso do Brás, e este pedaço de Bom Caminho. E ainda no decorrer deste mês de junho vão chegar novos conteúdos, novos programas para serem enquadrados na Estação do Verão aqui na Rádio Porto Alegre.
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3: Estamos juntos neste novo dia, uma fantástica semana para si. Não se atrase, faltam 9 minutos para as 9 da manhã. As notícias chegam à hora certa, agora, João Só, se fosse fácil. Depois, outro episódio do E Esta, hein? Bom dia.

0: Música mais recente de João Só, Se Fosse Fácil. Estamos agora a 6 minutos das 9. Destaque para o pulsar económico da próxima hora. A procura de casas para arrendar aumentou 256% entre fevereiro e abril. Agora, o IESTA em...
1: Histórias estranhas, daquelas que parecem inventadas, mas aconteceram mesmo.
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1: A história de hoje aconteceu na Holanda, na cidade de Den Helder, e começou de uma forma pouco habitual para uma esquadra de polícia. Algum tempo depois de um homem ter cumprido pena de prisão, os agentes receberam algo inesperado. Nada mais, nada menos do que um cartão de agradecimento acompanhado por flores. A própria polícia acabou por partilhar uma fotografia do presente, porque lá está, não é? Todos os dias que se recebe um gesto destes, não é? Vindo de um ex-presidiário. O preso, identificado apenas como B, escreveu no cartão: obrigado pelo bom tratamento, definitivamente 5 estrelas, mas eu não quero voltar. Ora, segundo escreveu, o tratamento tinha sido realmente muito bom. A polícia de Den Helder realmente agradeceu, partilhou nas redes sociais este presente inesperado. Optaram por não revelar o motivo da detenção, nem deram muito mais detalhes sobre o caso. Também, na verdade, não era isso que interessava. O que interessava é que a história é realmente insólita. Portanto, não é todos os dias que um preso envia uma carta, particularmente um cartão de agradecimento com flores para a esquadra de polícia onde esteve preso, agradecendo, dizendo que tinha realmente sido bem tratado e que definitivamente o serviço tinha sido 5 estrelas, mas que ia optar por não voltar. A polícia também disse ser esse o seu desejo, é nunca mais o voltar a ver naquelas circunstâncias. Até amanhã!
0: Que momento fofo!
2: Este, hein?
0: Dava a volta ao mundo São Pedro e Carolina de Deus. Bom dia, boa semana!

0: As notícias daqui a 2 minutos, as histórias da atualidade em destaque na Rádio Porto Alegre. Uma boa semana.
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3: A partir desta segunda-feira, Porto Alegre entra numa nova semana, marcada por tempo quente e com precipitação pouco provável. Segundo a previsão do Instituto Português do Mar e da Atmosfera, depois dos 30 graus deste domingo, as temperaturas mantêm uma trajetória de subida ao longo dos próximos dias. A possibilidade de precipitação existe apenas de forma residual, sobretudo nas primeiras horas do dia, enquanto o vento sopra de noroeste fraco a moderado. A partir de terça-feira, instala-se um cenário de calor mais intenso, com as máximas a subir para 33 graus e a tendência a prolongar-se ao longo da semana. Quarta e quinta-feira deverão registar valores entre 34 e 35 graus, num período dominado por céu pouco nublado, vento fraco e ausência quase total de instabilidade. As noites tornam-se mais quentes, com mínimas acima dos 20 graus, aproximando-se de valores tropicais. O preço do gasóleo deverá descer 3 cêntimos esta semana, enquanto na gasolina as previsões apontam para uma ligeira subida de meio cêntimo. De acordo com os valores apurados pelo Contas Poupança, o preço médio por litro de gasóleo será de 1,854 euros e na gasolina de 1,920 euros. Os preços indicados podem sofrer alterações e variar conforme o posto de abastecimento, a marca e a localização. A construção da nova ponte rodoviária sobre a Ribeira Grande, na Estrada Nacional 245, em Fronteira, deverá arrancar no segundo semestre deste ano, num investimento de cerca de 5 milhões de euros. Em comunicado conferido aqui pelo jornalista Hugo Teixeira, a Câmara de Fronteira indica que a obra de construção da nova ponte rodoviária está confirmada.
4: A antiga ponte sobre a Ribeira Grande, entre os concelhos de Fronteira e Alter do Chão, sofreu danos graves em dezembro de 2022, na sequência do mau tempo, e desde essa altura que a travessia é assegurada por uma construção provisória. A assinatura do contrato para a construção da nova ponte da Ribeira Grande, obra com prazo de execução de 2 anos, ocorreu a 22 de novembro de 2024, em Fronteira, na presença do Ministro das Infraestruturas, Miguel Pinto Luz. Também esta sexta-feira, o deputado do PS, Luís Moreira Testa, eleito pelo Círculo Eleitoral de Porto Alegre, fez saber que pediu ao Governo uma atualização sobre o projeto de construção da nova ponte sobre a Ribeira Grande. Na pergunta, dirigida ao Ministro das Infraestruturas, o deputado socialista recorda que a destruição da ponte comprometeu uma importante ligação rodoviária para as populações e também para a atividade económica da região. Para além da construção da nova ponte, a Câmara de Fronteira acrescenta que vai lançar um concurso público para a empreitada de reabilitação e adaptação da ponte que foi destruída pelo mau tempo. Em comunicado, o município adianta que esta intervenção, que representa um investimento com cerca de 872 mil euros, já candidatado ao programa Alentejo 2030, tem como principal objetivo requalificar a estrutura existente, transformando-a num espaço inteiramente dedicado ao tráfego pedonal e também ciclável. A ponte, segundo a autarquia, continuará a assegurar a ligação entre as duas margens da Ribeira, mas agora com uma nova vida.
3: Ora, este projeto está integrado no Centro Ecoturístico da Ribeira Grande, que prevê a requalificação paisagística de ambas as margens da Ribeira, promovendo a mobilidade sustentável, o lazer e o contacto com a natureza.

0: A localidade de Belver, no concelho de Gavião, volta a mergulhar num cenário medieval a partir de sexta-feira e durante três dias. A 21ª edição da Feira Medieval de Belver, sob o mote O Foral de Dom Sancho I, as terras de Guidin Testa, vai reunir 40 expositores e tabernas com petiscos regionais. A declarações à Rádio Porto Alegre, o presidente da Câmara de Gavião, António Severino, disse que o espaço está lotado com expositores do concelho e de várias zonas do país. Severino acrescentou que a animação e os espetáculos de rua vão ser dinamizados pela Companhia de Teatro, que há 20 anos faz a encenação histórica do evento.
1: Foi um ano em que tivemos muitas inscrições, mas devido àquilo que é as limitações de espaço da própria Vila de Belver, portanto, tivemos que não aceitar todas as inscrições. Temos cerca de 40 expositores, entre naquilo que é os mercadores, de diversas zonas do país. Temos muitos do concelho, de facto. E depois temos também algumas tabernas que vão explorar praticamente todos pelo quer associações locais, quer pessoas do concelho, que vão também estar ali a expor aquilo que é a restauração, aquilo que são algumas iguarias da época e algumas iguarias da freguesia de Belver, como é o caso do peixe, de alguns pratos de caça, quer o javali, mais outros pratos de caça que vão estar também disponíveis no que diz respeito à gastronomia. Vamos manter a mesma companhia. Foi uma companhia que desde o início, já há muitos anos, são mais de 20 anos, esta é a 21ª edição, em que esta companhia que iniciou esta feira medieval e é profunda conhecedora daquilo que são as dinâmicas deste próprio evento, e são eles que vão este ano fazer a animação do evento, com desde espetáculos de fogo, músicas, encenações históricas, ou seja, toda a animação que vai decorrer nos dias 19, 20 e 21 de junho, sendo que a abertura está marcada para dia 19, por volta das 18 horas, com o cortejo e depois vários espetáculos, inclusive, portanto, alguns espetáculos que vão decorrer também num magnífico castelo de Belver.
0: O autarca acrescentou que na edição deste ano a Câmara vai introduzir sinalética para facilitar e ordenar o estacionamento e colocar casas de banho no recinto. Pequenas alterações que pretendem dar resposta aos milhares de visitantes aguardados na Vila Histórica de Belver.
1: Este ano vamos melhorar a nível de sinalética, no que diz respeito a alguns pontos que consideramos úteis para estacionamento. Vamos também melhorar a nível daquilo que é a colocação de algumas casas de banho, que tem sido também uma reclamação também de outros anos. É muita gente e as casas de banho públicas muitas vezes não dão resposta para o evento em si. E depois, portanto, vamos também tentar, temos também aqui um constrangimento este ano acrescido, que é o facto da linha da Beira Baixa estar ainda em obras no que diz respeito àquilo que é o transporte e o transbordo que existe diariamente por parte das infraestruturas de Portugal, de algumas pessoas que ainda utilizam, ou seja, o transbordo de autocarro da estação de Abrantes até Belver. Vamos também ter esse cuidado. Estamos aqui em conversações com as infraestruturas, de forma a também encontrar aqui um local, porque esse local era, o transbordo era feito no largo onde vai ocorrer a feira. Portanto, também é uma preocupação acrescida, mas pronto, estamos a trabalhar no sentido que tudo corra da melhor forma, de forma a proporcionar aquilo que é um momento, sobretudo de animação, mas também um momento histórico que pretendemos aqui homenagear aquilo que é a história desta vila de Belver.
0: A Feira Medieval de Belver, no concelho de Gavião, tem inauguração marcada para as 18 horas da próxima sexta-feira.

0: Há mais alunos inscritos para os exames nacionais do secundário e mais candidatos ao ensino superior. Segundo o Júri Nacional de Exames, estão inscritos 166.339 alunos, que irão realizar 340.382 provas, mais 5.659 alunos do que na primeira fase de 2025, embora com menos 1.326 exames. Para acesso ao ensino superior, há este ano 93.596 candidatos, mais 4.959 do que no ano passado. Por a disciplina, português mantém o maior número de inscritos. Matemática A quase duplica o total de exames face a 2025, passando de 21.622 para 40.029. Biologia e Geologia registra 38.715 inscritos, menos cerca de 3 mil. Nos cursos científico-humanísticos, os alunos realizam obrigatoriamente o exame de português e mais dois à escolha. Para o ensino superior, são exigidos pelo menos dois exames nacionais definidos por cada curso. A primeira fase decorre entre esta terça-feira e 26 de junho. A segunda fase realiza-se de 16 a 22 de julho. As candidaturas à primeira fase do Concurso Nacional de Acesso apresentam-se entre 20 e 27 de julho, com colocações divulgadas a 23 de agosto.
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6: Muito bom dia, 9 horas com 13 minutos. Para esta segunda-feira, para este dia 15 de junho, o Instituto Português do Mar e da Atmosfera indica que o distrito de Porto Alegre pode contar-se com aguaceiros, mas a probabilidade de precipitação é apenas de 40%.

Pronto, só para moderado de oeste. As temperaturas vão subir, vai estar mais calor no decorrer desta semana. Nesta segunda-feira, neste 15 de junho, contamos com 27 graus de máxima para Lisboa, o Porto com 22 graus, no Algarve, Faro com 28, a cidade mais quente vai ser Évora com 34 graus. A cidade de Santarém com 29 graus, Castelo Branco com 31 graus, Porto Alegre com 30 graus de máxima. 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
2: Hoje é notícia, mais alunos estrangeiros e 88 milhões de vendas sem fatura. 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
1: Segunda-feira, 15 de junho, ano 2026, hoje é notícia, mais alunos estrangeiros, 88 milhões de vendas sem fatura. 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

0: Agora os destaques da imprensa escrita nacional de segunda-feira. Bom dia.
1: Olá César, bom dia. Hoje o Diário de Notícias destaca os alunos estrangeiros nas escolas, até 22 mil novas entradas por ano no primeiro ciclo, e também o Serviço Nacional de Saúde. Médicos tarefeiros aguardam diploma sobre atividade, mas já a pensar no privado ou na emigração. No Correio da Manhã, gangue rouba 100 mil euros em ouro a Júlio dos Caracóis, 5 suspeitos em fuga. Mundial 2026, alerta de tempestade na estreia de Portugal. No Público, Cimeira, guerra de Trump no Irão lança sombra sobre o G7, mais de 5 mil agentes da PSP e GNR mobilizados para transportar exames. No Jornal de Notícias, grupo de estafetas fez circular 88 milhões de vendas sem fatura. Entre banhos na praia e treinos, seleção mantém astral em alta. No Negócios, empresas com regras mais fáceis para entrar em bolsa. E no Económico, suíços querem continuar a receber imigrantes. Nos desportivos, no Record, Sporting, Quaresma ao comando com o maior peso na nova época. No jogo, Futebol Clube do Porto, azul pleno, sub-15 ganha um título que faltava no futebol e basquetebol. Sagra-se campeão nacional. Vitória sobre o Benfica devolve título aos portistas 10 anos após a última conquista. E na bola, destaque também para o Benfica, Marco Silva a todo gás, reuniões diárias com Mário Branco para acelerar a nova época.
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0: renovamos os votos de um ótimo dia. São agora 9 horas mais 23 minutos, segunda-feira, 15 de junho, ano 2026. Segue agora o Pulsar Económico com o Rui Anacleto. Até ao meio-dia, em formato XL, estamos consigo na Rádio Porto Alegre.
1: A criação de empresas caiu 24% e as insolvências diminuíram 16% em maio. É o destaque desta edição do Pulsar Económico.

Em maio, Portugal registou uma redução de 16% no número de insolvências em comparação com o mesmo período do ano anterior, com 165 empresas a entrarem em processo de falência. Esta descida acompanha a tendência do acumulado dos primeiros 5 meses do ano, que acumulou uma quebra de 15%. Os setores de atividade demonstraram estabilidade ou variações negativas generalizadas, destacando-se o recuo na indústria extrativa e no comércio. Por outro lado, o ritmo de criação de novas empresas sofreu um abrandamento significativo em maio, com uma quebra de 24%, passando de 4.853 para 3.684 novas empresas e uma descida de 4,1% no acumulado do ano. Em termos setoriais, verificou-se um crescimento na constituição de negócios ligados à indústria extrativa e à construção civil, contrastando com as fortes descidas nos setores da eletricidade, gás e água e na agricultura. A procura por casas para arrendar em Portugal registou um aumento expressivo de 256% entre fevereiro e abril, em comparação com o mesmo período do ano passado. Segundo dados do Imóvel Virtual, este crescimento superou a dinâmica do mercado de compra e venda e manteve-se consistente ao longo de todo o trimestre. O mercado continua sob forte pressão e altamente competitivo, impulsionado sobretudo pela procura de habitações de tipologia T2 e T3, que lideram as preferências dos utilizadores. A nível geográfico, os distritos de Lisboa e Porto continuam a concentrar a maior fatia da procura nacional, embora tenham perdido uma ligeira cota relativa para outras regiões. O grande destaque vai para o distrito de Braga, que foi o único do top 10 a ganhar peso no mercado, com um crescimento de 280,8% em comparação com o mesmo período do ano passado. À escala concelhia, Cascais assumiu-se como a principal surpresa, ao registrar uma subida de 381,7% nas pesquisas, o que demonstra uma tendência crescente dos arrendatários em alargar o raio de busca para fora dos centros urbanos tradicionais. O preço do cabaz alimentar monitorizado semanalmente pela Deco Proteste registou a maior descida desde o início de abril, fixando-se agora em 255,57€. Este valor representa um alívio de 3,74€ face à semana anterior, aproximando o custo dos bens essenciais aos patamares registados no arranque do trimestre. Desde o início do ano, os consumidores portugueses viram o custo total deste conjunto de 63 produtos recuar 13,75€. Apesar desta tendência de alívio recente, o cabaz continua significativamente mais caro quando comparado com os anos anteriores. Custa mais 14,79€ do que no mesmo período de 2025 e mais 67,87€ face ao início de 2022. Na semana passada, produtos como a couve-coração, o pão de forma sem côdea e a manteiga com sal lideraram os aumentos de preço, contrastando com o comportamento de descida global do cabaz. A fileira dos pequenos frutos em Portugal mais do que triplicou a sua produção numa década, consolidando-se como um dos motores mais dinâmicos da agricultura nacional. De acordo com um estudo da UIY, este setor contribuiu com 1.037 milhões de euros para a economia portuguesa em 2025. O forte desempenho da atividade reflete-se ainda na criação de emprego, sendo responsável por gerar mais de 34 mil postos de trabalho e por pagar 629 milhões de euros em remunerações diretas, indiretas e induzidas ao longo de toda a sua cadeia de valor. Além do impacto no mercado laboral, o setor demonstra uma forte vocação internacional, tendo alcançado quase 400 milhões de euros em exportações em 2025. Esta performance económica traduziu-se igualmente num importante contributo para os cofres públicos, com uma receita fiscal que ultrapassou os 276 milhões de euros. As projeções para 2026 apontam para a continuidade desta rota de crescimento sustentável, prevendo-se que a receita fiscal associada à fileira suba para os 298 milhões de euros. O Parlamento aprovou uma nova legislação que passa a permitir o confisco de bens e património de suspeitos de crimes graves como corrupção, branqueamento de capitais e criminalidade organizada, mesmo que não venha a existir uma condenação formal em tribunal. A medida, integrada na reforma da Justiça, visa travar a ocultação de riqueza ilícita e agilizar a recuperação de ativos a favor do Estado, focando-se na incongruência entre os rendimentos declarados e o património real do visado. A proposta está a gerar um
forte debate entre as forças políticas e especialistas do setor devido ao impacto nas garantias constitucionais, enquanto os defensores da lei argumentam que esta é uma ferramenta crucial e eficaz no combate à grande criminalidade económica, as vozes críticas alertam para os riscos de violação do princípio da presunção de inocência e do direito à propriedade privada, antevendo que a constitucionalidade da norma venha a ser avaliada pelo Tribunal Constitucional.

0: Agora 9:30 da manhã, segunda-feira, 15 de junho. Esta é Rádio Porto Alegre, uma boa semana para si.
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3: Muito bom dia, manhã de segunda-feira. Agora estamos a 19 minutos das 10 da manhã. Uma boa semana para si. Boa viagem para quem vai na estrada com a Rádio Porto Alegre. Rádio.

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Muito bom dia, estamos agora a 5 minutos das 10, está quase a terminar mais uma hora na Rádio Porto Alegre e um abraço do tamanho do mundo.

0: Estamos quase a terminar então esta terceira hora do nosso programa da manhã. Durante os próximos dias a emissão vai ser em formato XL até ao meio-dia. Daqui a 2 minutos as notícias, estamos ligados em direto desde as 7 da manhã. Emissão de segunda-feira, hoje 15 de junho, ano 2026, hoje que é o Dia Mundial do Vento. O sol nasceu, eram 6 horas e 12 minutos, nós vamos fazer agora uma pausa. Depois das notícias retomamos a nossa emissão em direto na Rádio Porto Alegre, onde quer que esteja. Uma fantástica segunda-feira e boa semana com a sua Rádio Porto Alegre. Até já.
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1: A partir desta segunda-feira, Porto Alegre entra numa nova semana, marcada por tempo quente e com precipitação pouco provável. Segundo a previsão do Instituto Português do Mar e da Atmosfera, depois dos 30 graus deste domingo, as temperaturas mantêm uma trajetória de subida ao longo dos próximos dias. A possibilidade de precipitação existe apenas de forma residual, sobretudo nas primeiras horas do dia, enquanto o vento sopra de noroeste fraco a moderado. A partir de terça-feira, instala-se um cenário de calor mais intenso, com as máximas a subir para 33 graus e a tendência a prolongar-se ao longo da semana. Quarta e quinta-feira deverão registar valores entre 34 e 35 graus, num período dominado por céu pouco nublado, vento fraco e ausência quase total de instabilidade. As noites tornam-se mais quentes, com mínimas acima dos 20 graus, aproximando-se de valores tropicais. O preço do gasóleo deverá descer 3 cêntimos esta semana, enquanto na gasolina as previsões apontam para uma ligeira subida de meio cêntimo. De acordo com os valores apurados pelo Contas Poupança, o preço médio por litro de gasóleo será de 1,854 euros e na gasolina de 1,920 euros. Os preços indicados podem sofrer alterações e variar conforme o posto de abastecimento, a marca e a localização. A construção da nova ponte rodoviária sobre a Ribeira Grande, na Estrada Nacional 245, em Fronteira, deverá arrancar no segundo semestre deste ano, num investimento de cerca de 5 milhões de euros. Em comunicado conferido aqui pelo jornalista Hugo Teixeira, a Câmara de Fronteira indica que a obra de construção da nova ponte rodoviária está confirmada.
2: A antiga ponte sobre a Ribeira Grande, entre os concelhos de Fronteira e Alter do Chão, sofreu danos graves em dezembro de 2022, na sequência do mau tempo, e desde essa altura que a travessia é assegurada por uma construção provisória. A assinatura do contrato para a construção da nova ponte da Ribeira Grande, obra com prazo de execução de 2 anos, ocorreu a 22 de novembro de 2024, em Fronteira, na presença do Ministro das Infraestruturas, Miguel Pinto Luz. Também esta sexta-feira, o deputado do PS, Luís Moreira Testa, eleito pelo Círculo Eleitoral de Porto Alegre, fez saber que pediu ao Governo uma atualização sobre o projeto de construção da nova ponte sobre a Ribeira Grande. Na pergunta, dirigida ao Ministro das Infraestruturas, o deputado socialista recorda que a destruição da ponte comprometeu uma importante ligação rodoviária para as populações e também para a atividade económica da região. Para além da construção da nova ponte, a Câmara de Fronteira acrescenta que vai lançar um concurso público para a empreitada de reabilitação e adaptação da ponte que foi destruída pelo mau tempo. Em comunicado, o município adianta que esta intervenção, que representa um investimento com cerca de 872 mil euros, já candidatado ao programa Alentejo 2030, tem como principal objetivo requalificar a estrutura existente, transformando-a num espaço inteiramente dedicado ao tráfego pedonal e também ciclável. A ponte, segundo a autarquia, continuará a assegurar a ligação entre as duas margens da Ribeira, mas agora com uma nova vida.
1: Ora, este projeto está integrado no Centro Ecoturístico da Ribeira Grande, que prevê a requalificação paisagística de ambas as margens da Ribeira, promovendo a mobilidade sustentável, o lazer e o contacto com a natureza. A localidade de Belver, no concelho de Gavião, volta a mergulhar num cenário medieval a partir de sexta-feira e durante 3 dias. A 21ª edição da Feira Medieval de Belver, sob o mote O Foral de Dom Sancho I, as terras de Guidin Testa, vai reunir 40 expositores e tabernas com petiscos regionais. A declarações à Rádio Porto Alegre, o presidente da Câmara de Gavião, António Severino, disse que o espaço está lutado com os expositores do concelho e de várias zonas do país. Severino acrescentou que a animação e os espetáculos de rua vão

0: vão ser dinamizados pela Companhia de Teatro, que há 20 anos faz a encenação histórica do evento.
1: Foi um ano em que tivemos muitas inscrições, mas devido àquilo que é as limitações de espaço da própria Vila de Belver, tivemos que não aceitar todas as inscrições. Temos cerca de 40 expositores, entre naquilo que é os mercadores, de diversas zonas do país. Temos muitos do concelho, de facto. E depois temos também algumas tabernas que vão explorar praticamente todos, quer associações locais, quer pessoas do concelho, que vão também estar ali a expor aquilo que é em restauração, aquilo que são algumas iguarias da época e algumas iguarias da freguesia de Belver, como é o caso do peixe, de alguns pratos de caça, quer o javali, mais outros pratos de caça que vão estar também disponíveis no que diz respeito à gastronomia. Vamos manter a mesma companhia. Foi uma companhia que desde o início, já há muitos anos, são mais de 20 anos, esta é a 21ª edição, em que esta companhia que iniciou esta feira medieval, e é profunda conhecedora daquilo que são as dinâmicas deste próprio evento, e são eles que vão este ano fazer a animação do evento, com desde espetáculos de fogo, músicas, encenações históricas, ou seja, toda a animação que vai decorrer nos dias 19, 20 e 21 de junho, sendo que a abertura está marcada para dia 19, por volta das 18 horas, com o cortejo e depois vários espetáculos, inclusive, portanto, alguns espetáculos que vão decorrer também num magnífico castelo de Belver.
0: O autarca acrescentou que na edição deste ano a Câmara vai introduzir sinalética para facilitar e ordenar o estacionamento e colocar casas de banho no recinto. Pequenas alterações que pretendem dar resposta aos milhares de visitantes aguardados na Vila Histórica de Belver.
1: Este ano vamos melhorar a nível de sinalética, no que diz respeito a alguns pontos que consideramos úteis para estacionamento. Vamos também melhorar a nível daquilo que é a colocação de algumas casas de banho, que tem sido também uma reclamação também de outros anos. É muita gente e as casas de banho públicas muitas vezes não dão resposta para o evento em si. E depois, portanto, vamos também tentar, temos também aqui um constrangimento este ano acrescido, que é o facto da linha da Beira Baixa estar ainda em obras no que diz respeito àquilo que é o transporte e o transbordo que existe diariamente por parte das infraestruturas de Portugal, de algumas pessoas que ainda utilizam, ou seja, o transbordo de autocarro da estação de Abrantes até Belver. Vamos também ter esse cuidado, estamos aqui em conversações com as infraestruturas, de forma a também encontrar aqui um local, porque esse local era, o transbordo era feito no largo onde vai ocorrer a feira. Portanto, também é uma preocupação acrescida, mas pronto, estamos a trabalhar no sentido de que tudo corra da melhor forma, de forma a proporcionar aquilo que é um momento, sobretudo de animação, mas também um momento histórico que pretendemos aqui homenagear aquilo que é a história desta vila de Belver.
0: A Feira Medieval de Belver, no concelho de Gavião, tem inauguração marcada para as 18 horas da próxima sexta-feira. Há mais alunos inscritos para os exames nacionais do secundário e mais candidatos ao ensino superior. Segundo o Júri Nacional de Exames, estão inscritos 166.339 alunos, que irão realizar 340.382 provas, mais 5.659 alunos do que na primeira fase de 2025, embora com menos 1.326 exames. Para a acesso ao ensino superior. Há este ano 93.596 candidatos, mais 4.959 do que no ano passado. Por a disciplina, português mantém o maior número de inscritos. Matemática A quase duplica o total de exames face a 2025, passando de 21.622 para 40.029. Biologia e Geologia registra 38.715 inscritos, menos cerca de 3 mil. Nos cursos científico-humanísticos, os alunos realizam obrigatoriamente o exame de português e mais dois à escolha. Para o ensino superior, são exigidos pelo menos dois exames nacionais definidos por cada curso. A primeira fase decorre entre esta terça-feira e 26 de junho. A segunda fase realiza-se de 16 a 22 de julho. As candidaturas à primeira fase do Concurso Nacional de Acesso apresentam-se entre 20 e 27 de julho, com colocações divulgadas a 23 de agosto.
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1: Muito bom dia, 10 horas mais 17 minutos, segunda-feira, 15 de junho, ano 2026. Uma boa segunda-feira e uma fantástica semana. Nova atualização com o Instituto Português do Mar e da Atmosfera, que aponta para aguaceiros para o distrito de Porto Alegre, mas a percentagem é reduzida. O vento sopra moderado de oeste, as máximas, nova atualização, novas temperaturas para Lisboa, com máxima de 29 graus, o Porto com 22 graus, no Algarve Faro 27 graus de máxima, 33 máxima para as cidades do Alentejo, as de Évora e de Beja, a cidade de Santarém com 30 graus, Castelo Branco 32, Porto Alegre com 31 graus de máxima e vão subir as temperaturas no decorrer desta semana. 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
1: São agora 10 horas 19 minutos.
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0: Este é um dos clássicos do grande José Cid, um grande, grande amor, tema de 1980. 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
0: Agora estamos a 27 minutos das 11 da manhã. Daqui a pouco temos uma receita para acompanhar aqui na Rádio Porto Alegre.
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0: Esta é a música do Pokémon com Alma Nova. Estamos agora a 15 minutos das 11 da manhã, segunda-feira, 15 de junho. E habitualmente neste horário surge sempre aquela receita que é apresentada pela São Neto. O que é que será que hoje podemos ter para o nosso almoço? Isso agora fica mesmo a curiosidade, as receitas com azeite São Mamede para escutar na antena da Rádio Porto Alegre. Estamos juntos neste novo dia, uma fantástica semana.
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1: Muito bom dia, bem-vindos ao Bom Dia Alentejo e já sabe que já está na hora de prepararmos o nosso almoço. Para hoje, trago-vos uma receita de frango assado no forno com sopa de cebola, cerveja e, claro, não pode faltar, o azeite São Mamed. Quanto aos ingredientes, um frango partido aos bocados, bastam 6 bocados, portanto à sua escolha, pode fazer só com as coxas do frango, as pernas ou o peito. Um pacote de sopa de cebola, uma lata de cerveja e, claro, azeite São Mamed a gosto. Quanto à preparação, num tabuleiro, distribua os bocados de frango, polvilhe com a sopa de cebola, despeje depois a cerveja, misture tudo muito bem, ponha também o azeite São Mamed a gosto. Vamos tapar com papel alumínio e levar ao forno durante 30 minutos. A seguir, retira-se o papel alumínio e vamos deixar alourar mais um pouco. Se o molho começar a secar, acrescente um pouco de água, cerveja ou então azeite São Mamed. Este prato pode ser acompanhado com batatas assadas ou batatas fritas e, claro, juntamente com uma saladinha. Bom apetite para o seu almoço.
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1: Ficou então a sugestão para o nosso almoço nas receitas com azeite São Mamed.

0: Estamos juntos agora há 9 minutos das 11 da manhã.
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1: Muito bom dia, 11 horas com 6 minutos. As temperaturas vão subir no decorrer desta semana. Vai estar mais calor já a partir de amanhã. Ora, hoje a previsão do Instituto Português do Mar e da Atmosfera aponta para vento moderado de oeste, ainda com a possibilidade de aguaceiros no Alto Alentejo, mas com uma probabilidade de precipitação de 40%. As máximas: Lisboa com 29 graus, o Porto com a máxima de 22, no Algarve, Faro com 27 graus, as cidades, as de Évora e Beja com 33 graus, Santarém 30, Castelo Branco 32, Porto Alegre hoje com 31 graus de máxima. 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
1: 11 horas, 8 minutos, última hora desta manhã de segunda-feira, 15 de junho, ano 2026. Já a seguir, a previsão dos signos, o horóscopo com Helena Martins. Estamos juntos até ao meio-dia.
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sagrador, que significa concretização. Amor, a harmonia reinará na sua relação afetiva. Saúde, a saúde está em plena forma. Dinheiro, o equilíbrio financeiro está na sua vida neste momento. Número da sorte, 4. Touro. Carta dominante, os enamorados, que significa escolha. Amor, período cheio de momentos de harmonia. Saúde, sem preocupações. Dinheiro, dê um passo de cada vez e alcançará os seus objetivos. Número da sorte, 6. Gêmeos. Carta dominante, o ermita, que significa procura, solidão. Amor, seja prudente na forma como lida com as pessoas. Aprenda a amar-se, então amará tudo e todos. Saúde, cuide de si. Dinheiro, tenha atenção e não se deixe levar pelo impulso. Número da sorte, 9. Caranguejo. Carta dominante, o louco, que significa excentricidade. Amor, controla a sua tensão.

0: tendência para ser inconsciente e inconstante. Saúde, possibilidade de sentir dores de cabeça. Dinheiro, momento favorável para fazer uma compra muito boa e que há muito tempo pensa. Número da sorte, 22. Leão. Carta dominante, a temperança, que significa equilíbrio. Amor, o seu grupo de amigos é importante, mas deve dar-se mais a conhecer aos outros. Saúde, possíveis dores de estômago, dinheiro, gastos imprevistos. Número da sorte, 14. Virgem. Carta dominante, valete de paus, que significa amigo, notícias inesperadas. Amor, estará mais exigente com a pessoa amada, seja mais tolerante e compreensivo. Saúde, uma sensação de mal-estar geral e dores de cabeça poderá invadi-lo. Dinheiro, modera a impulsividade quanto aos negócios. Número da sorte, 33. Balança. Carta dominante, 6 de copas, que significa nostalgia. Amor, será amor o que está a sentir por essa pessoa nova que entrou na sua vida? Saúde, possíveis dores de estômago, evite fazer refeições pesadas à noite. Dinheiro, fase favorável, Deus é indispensável nas nossas vidas. Número da sorte, 42. Escorpião. Carta dominante, rainha de copas, que significa amiga sincera. Amor, dedique mais tempo à sua família e à pessoa amada, pois eles sentem a sua falta. Saúde, tenderá a ter dores de cabeça, vigie a tensão arterial. Encontrará nos bons livros companheiros maravilhosos para a sua vida. Dinheiro, corte nas despesas desnecessárias. Número da sorte, 49. Sagitário. Carta dominante, rei de espadas, que significa poder. Amor, a pessoa que ama só pensa em si, não se preocupe com coisas sem importância. Saúde é um momento ideal para começar uma dieta. Dinheiro, compre uma prenda para si, faça um miminho a si próprio. Número da sorte, 64. Capricórnio. Carta dominante, o julgamento, que significa novo ciclo de vida. Amor, mudanças bruscas de humor poderão causar conflitos com familiares ou com a pessoa amada. Modere esse seu comportamento. Saúde, poderá ser afetado por dores musculares. Dinheiro, período favorável no trabalho, poderá vir a receber benefícios. Número da sorte, 20. Aquário. Carta dominante, a justiça, que significa justiça. Amor, invista no amor. Compre flores, presentes, bombons, enfim, mima sua cara à metade. Saúde, evite ser exagerado. Que a verdadeira sabedoria entre no seu coração. Dinheiro, seja mais comedido com as suas despesas. Número da sorte, 8. Peixes. Carta dominante, a morte, que significa renovação. Amor, a área sentimental favorecida. Faça projetos para o futuro a dois. Saúde, usará de boa forma. Dinheiro, seja mais contido nos seus gastos. Que o sucesso seja uma constante na sua vida. Número da sorte, 13.
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3: Agora 11 horas com 15 minutos. Uma boa semana.
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0: Esta é a emissão da Rádio Porto Alegre de segunda-feira, 15 de junho, e sempre com a música na língua de Camões. Nel Monteiro e a Sara Cigana. 11:30 da manhã, muito bom dia, estamos juntos ainda até às 12. Emissão de formato, em formato XL desde as 7 da manhã que estamos consigo. Com muito gosto. Obrigado por estar na sintonia da Rádio Porto Alegre. 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
3: Agora estamos a 22 minutos do meio-dia. Sabemos que à hora certa chegam as notícias na Rádio Porto Alegre. Até lá, estamos com a música oferta de Remagna.

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0: Este é o grupo Caramelo e no calor da noite. Estamos agora a 10 minutos e meio das 12. O Jornal do Meio-Dia acontece à hora certa, com histórias da atualidade que tocam e que marcam o Alto Alentejo. 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

0: A banda Megastar com El Moreno. Estamos quase a terminar esta nossa emissão, esta manhã radiofónica de segunda-feira, 15 de julho. Estivemos acompanhados do exclusivo comercial de Remagna, zona industrial de Porto Alegre.
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0: O Jornal do Meio-Dia é com a jornalista Carla Aguian.
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0: Despede-se César Azeitona e amanhã já sabe às 7, de novo em direto. Aquele abraço, um feliz dia.

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Os organizadores do movimento cívico e cidadãos que se opõem à construção do campo de tiro da Força Aérea em Alter do Chão reuniram-se hoje no Cureto da Vila para assinalar a oposição crescente precisamente à transferência da infraestrutura militar para o Conselho e para um pedido de avaliação prévia da localização. Mais de 500 farmácias de todo o país aderiram à 15ª edição da campanha Dê Troco a Quem Precisa, iniciativa que consiste na doação do troco das compras em farmácias para garantir que as famílias

mais vulneráveis têm acesso a medicamentos essenciais. Este ano há mais alunos inscritos para os exames nacionais do secundário e mais candidatos ao ensino superior. Belvedere, no concelho de Gavião, volta a mergulhar num cenário medieval para a 21ª edição da Feira Medieval de Belvedere, este ano sob o moto foral de Dom Sancho I, às terras de Guidintesta.

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1: Alguns organizadores do movimento cívico e cidadãos que se opõem à construção do campo de tiro da Força Aérea em Alter do Chão reuniram-se esta manhã no Cureto da Vila, junto ao Cureto, um encontro que, segundo dizem, assinala a oposição crescente à transferência da infraestrutura militar para o Conselho Alentejano. Ora, o jornalista Hugo Teixeira acompanhou esta concentração e ainda está em Alter do Chão, aliás. Hugo, para já, o que é que podemos retirar desta concentração, deste movimento cívico que é contra a instalação do campo de tiro em Alter do Chão?
2: Muito boa tarde, é isso. Vamos tentar perceber já de seguida, Carla Aguien, quando reuniram ainda ao meio desta manhã mais de 30 de agricultores e proprietários desta mesma região, que à partida será afetada pela construção ou possível construção deste campo de tiro. Comigo tenho Francisco Vasconcelos. O que é que está aqui em causa? O que é que podem vir a perder? O que é que vocês pensam fazer, acima de tudo, quando têm um cenário destes em cima da mesa?
3: O que está aqui em causa são 7.500 hectares onde se pretende instalar o campo de tiro, que abrange cerca de 60 explorações agrícolas, com efetivos pecuários de cerca de 8 mil vacas, de 5 mil ovelhas e tudo o que vem atrás disso, não é? Da vida das pessoas que vivem disso nessa zona.
2: Hoje estavam aqui reunidos mais de 30 proprietários e agricultores, falaram na criação de uma associação. Porquê uma associação?
3: Porque pensamos que a associação poderá dar mais visibilidade ao nosso problema, embora a gente já tenha um movimento, uma plataforma para tentarmos sermos ouvidos. Penso que a associação vai nos ajudar nesse aspecto de representatividade e de visibilidade para chamarmos a atenção para o nosso problema.
2: Já tentaram reunir com o poder político, tanto local como nacional, regional também, a comunidade intermunicipal, por exemplo?
3: Já, só que o problema é que tanto o Presidente da Câmara de Alter do Chão como os outros municípios abrangidos por este projeto de campo de tiro não têm qualquer tipo de informação para nos darem. A única informação que temos é o primeiro mapa que o Ministério da Defesa adiantou para a localização daquilo, que à partida não vai ser possível porque o mapa foi desenhado em cima de um gasoduto que inviabiliza completamente essa área, não é? Além disso, falaram em 3 mil hectares de terrenos do Estado, quando não existe lá um metro quadrado que seja do Estado. É tudo privado, tudo com explorações agrícolas a funcionar e portanto, não temos mais nenhuma informação além disso.
2: Neste momento, muitos de vocês têm funcionários, também devem questionar-vos a vocês o que é que está a passar. Tem esse feedback também por parte dos vossos trabalhadores?
3: Sim, exatamente. Eles também estão preocupadíssimos com isto, porque também é o emprego deles, é a vida deles e é uma quantidade de gente. Foram 60 explorações, são 100 e tal empregos que estão em causa. E pronto, estão com certeza preocupados com isso também, porque a vida não está fácil para ninguém e de repente eliminar 100 e tal postos de trabalho é evidente que é preocupante para toda a gente.

0: seu caso, e guiamos-nos agora por aquele mapa, é afetado em quantos hectares?
1: É cerca de 1.300 hectares.
0: Portanto, é quase a exploração toda, porque o mundo
1: é toda, praticamente toda. Se isto fosse para a frente, a exploração fechava e eu tinha que me dedicar a outra coisa, porque não é uma questão de sermos indemnizados ou não sermos, porque por melhor que indenizem as pessoas, não é fácil montar negócios de uma vida, e às vezes de várias gerações da mesma família, a montar esse negócio. De repente ficamos sem nada e não é viável de repente ir procurar outra área para montar outra vez de princípio um negócio desse tipo, é impossível.
0: Muito bem, muito obrigado também pelo seu testemunho. Carla, neste momento os agricultores continuam concentrados aqui neste largo, no centro de Alter do Chão, à conversa com jornalistas, à conversa entre eles, a estar formas de luta. Fica esta mesma notícia de quererem avançar com esta associação para falar a uma só voz. E também desta manhã fica um encontro entre jornalistas e o Presidente da Câmara Municipal de Alter do Chão, Francisco Miranda, com quem tivemos reunidos, vê vantagens da criação do Campiro, mas também espera as conclusões dos estudos e de tudo o que poderá ser prós e contras. Perguntámos-lhe de quando assinou o memorando com a Força Aérea, portanto o Estado português, que já sabia desta mesma possibilidade há mais de um ano e assinou nessa altura esse mesmo memorando, se esse memorando era simplesmente de sigilo quanto aos estudos, se era um memorando também de sigilo, mas também de concordância, digamos assim, de concordar com a criação deste Campo Tiro aqui em Alter. E foi taxativamente dito pelo Presidente da Câmara que o memorando apenas era de sigilo no que diz respeito ao estudo. Não implicava uma posição favorável da Câmara Municipal de Alter do Chão quanto à concretização deste mesmo projeto. Portanto, estamos neste impasse enquanto decorrem estudos e protestos de agricultores, também aguarda-se por conclusões deste mesmo projeto, se vai concretizar ou não em Alter do Chão, para saber as cenas, como se costuma dizer, dos próximos capítulos. É este o essencial da informação para já aqui de Alter do Chão.
2: Obrigada, Hugo Teixeira, em direto de Alter do Chão. Ficámos a saber que foram cerca de 3 dezenas de agricultores proprietários de terrenos que se juntaram hoje junto ao Cureto, no centro daquela vila. É um movimento que se opõe à construção do campo de tiro da Força Aérea em Alter do Chão. Recordo que esta construção desta infraestrutura foi anunciada a 11 de março pelo Ministério da Defesa, que anunciou assim a transferência do campo de tiro da Força Aérea de Alcochete para Alter do Chão, para libertar o terreno destinado ao novo aeroporto de Lisboa. Como também já foi aqui referido nesta reportagem, a área prevista ocupa cerca de 7.500 hectares. Mais de 500 farmácias de todo o país aderiram à 15ª edição da campanha Dê Troco a Quem Precisa, iniciativa que consiste na doação do troco das compras em farmácias para garantir que as famílias mais vulneráveis têm acesso a medicamentos essenciais. A campanha, que na última década já apoiou mais de 46 mil pessoas, com a doação de cerca de 3,6 milhões de embalagens de medicamentos, começou hoje e decorre até 26 de junho. Os donativos que irão ajudar as famílias em situação de pobreza a acederem aos medicamentos de que precisam são canalizados para o programa ABEM, Rede Solidária do Medicamento da Associação Dignitude. Em comunicado, a associação explica que os beneficiários dos donativos são cidadãos e famílias em situação de comprovada carência socioeconómica, referenciados por entidades parceiras locais, como autarquias, IPSS, Cáritas e Misericórdias, que integram uma rede colaborativa presente em todo o país. Estes beneficiários têm acesso a um cartão ABEM que lhes permite comprar, nas farmácias aderentes, os medicamentos comparticipados, prescritos, sem quaisquer custos. Música. Há mais alunos inscritos para os exames nacionais do secundário e mais candidatos ao ensino superior. Segundo o Júri Nacional de Exames, estão inscritos 166.339 alunos que irão realizar mais de 340 mil provas, mais 5.659 alunos do que na primeira fase de 2025, embora com menos exames. Para acesso ao ensino superior, há este ano 93.596 candidatos, são mais 4.950

0: de junho. A 21ª edição da Feira Medieval de Belver, sob o moto Foral de Dom Sancho I, às terras de Guidintesta, vai reunir 40 expositores e tabernas com petiscos regionais. Em declarações à Rádio Porto Alegre, o presidente da Câmara de Gavião, António Severino, disse que o espaço está lotado com expositores do concelho e de várias zonas do país. Severino acrescentou que a animação e os espetáculos de rua vão ser dinamizados pela companhia de teatro que há 20 anos faz a encenação histórica do evento.
1: Foi um ano em que tivemos muitas inscrições, mas devido àquilo que é as limitações de espaço da própria Vila de Belver, portanto, tivemos que não aceitar todas as inscrições. Temos cerca de 40 expositores, entre naquilo que é os mercadores, de diversas zonas do país. Temos muitos do concelho, de facto. E depois temos também algumas tabernas que vão explorar praticamente todos pelo quero associações locais, quer pessoas do concelho, que vão também estar ali a expor aquilo que é a restauração, aquilo que são algumas iguarias da época e algumas iguarias da freguesia de Belver, como é o caso do peixe, de alguns pratos de caça, quer o javali, mais outros pratos de caça que vão estar também disponíveis no que diz respeito à gastronomia. Vamos manter a mesma companhia. Foi uma companhia que desde o início, já há muitos anos, são mais de 20 anos, esta é a 21ª edição, em que esta companhia que iniciou esta feira medieval e é profunda conhecedora daquilo que são as dinâmicas deste próprio evento, e são eles que vão este ano fazer a animação do evento, com desde espetáculos de fogo, músicas, encenações históricas, ou seja, toda a animação que vai decorrer nos dias 19, 20 e 21 de junho, sendo que a abertura está marcada para dia 19, por volta das 18 horas, com o cortejo e depois vários espetáculos, inclusive, portanto, alguns espetáculos que vão decorrer também num magnífico castelo de Belver.
0: O autarca acrescentou que na edição deste ano a Câmara vai introduzir sinalética para facilitar e ordenar o estacionamento e colocar casas de banho no recinto. Pequenas alterações que pretendem dar resposta aos milhares de visitantes aguardados na Vila Histórica de Belver.
1: Portanto, este ano vamos melhorar a nível de sinalética, no que diz respeito a alguns pontos que consideramos úteis para estacionamento. Vamos também melhorar a nível daquilo que é a colocação de algumas casas de banho, que tem sido também uma reclamação também de outros anos. É muita gente e as casas de banho públicas muitas vezes não dão resposta para o evento em si. E depois, portanto, vamos também tentar, temos também aqui um constrangimento este ano acrescido, que é o facto da linha da Beira Baixa estar ainda em obras no que diz respeito àquilo que é o transporte e o transbordo que existe diariamente por parte das infraestruturas de Portugal, algumas pessoas que ainda utilizam, ou seja, o transbordo de autocarro da estação de Abrantes até Belver. Vamos também ter esse cuidado. Estamos aqui em conversações com as infraestruturas, de forma também a encontrar aqui um local, porque esse local era, o transbordo era feito no largo onde vai ocorrer a feira. Portanto, também é uma preocupação acrescida, mas pronto, estamos a trabalhar no sentido de que tudo corra da melhor forma, de forma a proporcionar aquilo que é um momento, sobretudo de animação, mas também um momento histórico que pretendemos aqui homenagear aquilo que é a história desta vila de Belver.
0: Feira Medieval de Belver tem inauguração marcada para as 18 horas da próxima sexta-feira. O sexteto de jazz de Lisboa, Sara Serpa com Matt Mitchell e Mané Fernandes, são apenas alguns dos nomes que integram o cartaz do 21º Porto Alegre Jazz Fest, que vai decorrer em vários espaços da cidade

0: entre os dias 2 e 4 de julho. Em declarações à Rádio Porto Alegre, o diretor do Centro de Artes e do Espetáculo de Porto Alegre, Joaquim Ribeiro, destaca a importância de levar o festival a vários locais da cidade e explica que a edição deste ano conta musicalmente com três fases distintas.
1: Vamos complicar um pouco a forma do ano passado, em que tivemos espetáculos não só no CAI, mas também em outros espaços da cidade, nomeadamente no Museu de Tapeçarias e nos espaços do Convento de Santa Clara. Foi um formato que funcionou muito bem e optámos este ano por publicá-lo novamente.
2: Desta panóplia de nomes da música que vão estar em Porto Alegre, quais são as maiores expectativas, as maiores cartadas, digamos assim, jogadas neste festival?
1: Bom, o festival distingue-se por três momentos. São três fases distintas. Temos o às 6h30, um recital de guitarra com três guitarristas, dois deles norte-americanos e um deles norueguês. São músicos com bastante historial e com bastante currículo mundial. E a ideia de fazer estes ciclos que já iniciaram ano passado com o contrabaixo e este ano vai ser com a guitarra, é fazer uma espécie de uns concertos mais intimistas e mais introspectivos no final da tarde de cada um dos dias do festival. Os pontos de salto são, obviamente, os concertos aqui no CAI às 21h30, que são os três principais projetos, digamos assim, aos mais abrangentes a nível de público, e teremos na quinta-feira a Sara Serpa e o Matt Mitchell. Na sexta-feira temos um grupo colossal de jazz português com o Sexteto de Jazz de Lisboa, que são seis músicos, e penso que quem gosta um pouco de jazz certamente os conhece, praticamente todos: o Mário Laginha, o Mário Barreiras, o Ricardo Toscano, o Francisco Brito. Depois no sábado, para terminar no Auditório Grande, temos o Mané Fernandes com o formato quinteto, que é um projeto de jazz vocal com bastante arrojado e bastante inovador.
0: Entre os dias 2 e 4 de julho é a 21ª edição do Porto Alegre Jazz Fest, com espetáculos no CAEP, também no Museu da Tapeçaria e no Convento de Santa Clara. O programa engloba ainda provas de vinhos e venda de produtos regionais, assim como a Feira do Disco e do Livro. A informação é conferida às 15.
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11: Boa tarde, 14 horas 5 minutos, início de mais uma semana de emissões das tardes da RP. Hoje contamos com uma segunda-feira com céu pouco nublado ou limpo, com aumento temporário da nebulosidade, possibilidade de ocorrência de trovoadas acompanhadas de aguaceiros, também vento a soprar fraco a moderado e subida de temperatura. Hoje as máximas a rondar os 31 graus em Porto Alegre, Castelo Branco está com 32, Évora 33, máxima de 30 em Santarém e Lisboa com 29. 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
11: 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Rui Anacleto consigo até às 18 horas nesta edição das tardes da RP. Primeira hora com discos pedidos através do 245-300-568 e a frase de participação é Rádio Porto Alegre, a sua companhia todos os dias, a todas as horas. Tardes da RP, das 14 às 18 horas, de segunda à sexta-feira. Já saber quem foi a primeira participação a ligar o 245-300-568. Olá, boa tarde.
13: Boa tarde, Rui.
11: Boa tarde, Gracinda, que nos liga de Castelo de Vide, não é verdade?
13: É verdade, sim, senhora.
11: E a Gracinda, está bem disposta?
13: Sendo bem disposta. Então, Rui, a sua família também está
11: ação. E a ação está de férias.
13: Faz
11: muito bem, não é verdade? Está tudo bem também,
13: sim,
11: por aqui. E a ação agora vai estar de férias durante duas semaninhas. Faz bem a toda a gente, não é?
13: Sim, faz muito bem.
11: Ora bem. Então, Gracinda, vamos à frase.
13: Rápido, é que mais ou menos a sua companhia todos os dias e tudo à hora.
11: E o que vamos ouvir hoje, Gracinda?
13: Mais quatro cardamanias.
11: E é para dedicar esta música?
13: É para todos.
11: Muito bem, ficamos com as manias de Marco Paulo. Uma ótima tarde, boa semana.
13: Igualmente para vocês todos e na rádio.
11: Obrigado, boa tarde. Ficamos com o Marco Paulo, Taras e Manias, 245-300-568.

0: 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Tardes e manias de Marco Paulo a abrir esta primeira hora das tardes da RP, esta edição de Discos Pedidos, e vamos ao encontro de mais um ouvinte que ligou 245-300-568. Olá, boa tarde.
1: Olá, boa tarde, sou Luís, da Alter do Chão.
0: E como está o nosso amigo Luís nesta
1: segunda-feira? Sempre em forma.
0: Pois bem.
1: Estou a ouvir lá de por trás, que está sempre em forma.
0: Ora, está muito bem, depois de um fim de semana em grande, certamente.
1: Estou aqui descansadinho, mas não, tem que ser.
0: Sim, senhor, então vamos à frase antes da música.
1: Ora, a frase é: a Rádio Porto Alegre é a sua companhia todos os dias, todas as horas e todos os momentos.
0: Todos os momentos. E qual é a música de hoje?
1: A música é Alta Viralantina, para o meu partiço, Luís Capão.
0: Luís Capão, e é para dedicar esta música?
1: Olha, é para dedicar a tal auditor da Rádio Porto Alegre que esteja a ouvir esta hora. Para a comenda, especialmente para a Dona Lisete e para a sua família, que também está a ouvir também. Muito obrigado. Até amanhã, Sr. Rui.

0: Muito obrigado, até amanhã, uma ótima segunda-feira. Igualmente, boa semana, tudo a correr bem.
1: Nunca mais férias, vá.
0: Lá chegará a minha hora.
1: Vai chegar, pois vá, Deus. Obrigado,
0: obrigado, boa tarde. Altero Vila Alentejana de Luís Capão para ouvir nos próximos minutos.

0: 14 horas com 16 minutos. Olá, boa tarde.
1: Boa tarde, Sr. Rui.
0: Ora viva, Pedro Miguel, que nos liga de comenda. Como está?
1: Bem disposto? Exatamente. Bem disposto, Sr. Rui, também.
0: Tudo bem também. A comenda está bem disposta também a essa
1: terra? Ah, está. Ora, amanhã estava um bocadinho fresquinho, mas agora está bom.
0: Agora está um bom ambiente. Muito bem. Então, Pedro, vamos à frase antes de mais.
1: A frase é: a Rádio Porto Alegre, a mais ouvida todos os dias, todas as horas.
0: A sua companhia todos os dias,
1: companhia.
0: Todas as horas, exatamente. E o que vamos ouvir hoje?
1: Vamos ouvir Os Sons do Trompo e Um Sonho.
0: Para dedicar a alguém.
1: Para dedicar para a minha senhora Angélica, para a senhora Joaquina Dias de Gavião, para a Rosa Silva e seu marido António Manuel de Comenda, para o senhor Luciano de Torres das Vargas, para os meus primos Francisco Rosa, Fernanda Rosa e seu filho Ricardo e sua Joaninha, para a senhora Lisete Flores e seus familiares, para a senhora Ana Gouveia, seu marido Noel Gouveia, a senhora Francelina, Cristina Teles, Paulo Teles e Manuel Carrilho, tudo do Monte Pedra. Para o meu amigo Fernando Bagazinha, com um grande abraço e as melhoras. Para a senhora Joaquina Serra, para a senhora Luzina, todos de Porto Alegre. Para a senhora Julieta e o seu marido João Maria de Benavila. Para o Carlos André do Cano, para o Paulo Genuardo Valhasques, para a senhora Natalina, que nunca mais ouvi, para o Vitor de Mazão, para a Amélia Tomé e Joaquina Escrameia. Francisco Rui, muito boa tarde, muito gosto de ouvi-lo e uma boa semana de trabalho.
0: Muito obrigado, uma boa semana também, tudo a correr bem, até amanhã.
1: Obrigado.
0: Obrigado.
1: Igualmente, tudo bom.
0: Igualmente. Ficamos com o Sol do Torrão, ai, foi um sonho.

0: Ai, foi um sonho, música do grupo Sol do Torrão. Olá, boa tarde.
1: Boa tarde, sou Rui, é um prazer em ouvi-lo.
0: Exatamente, e também um prazer ouvir o nosso amigo que nos liga de Torre das Vargens, não é verdade?
1: Exatamente, o Luciano da Torre das Vargens.
0: E como é que está o Luciano neste início de semana?
1: Ora, com o espetáculo deste e agora com uma música destas, que o Pedro Miguel aí pôs, um fado que até me deixa aqui a abanar.
0: Ora bem, e a seguir vamos então também para o seu pedido, e antes temos a frase, não é verdade, amigo
1: a
0: Luciano?
1: A frase é a Rádio Porto Alegre, a sua companhia, todos os dias e a todas as horas, e de noite e de dia.
0: Sempre. E então, e a música hoje vai ser a qual?
1: A música vai ser Cidália Moreira, O Meu Primeiro Amor, que foi uma prima.
0: Pronto, então, nosso amigo Luciano, é sempre bom recordar também esses momentos, não é? Então, e é para dedicar?
1: Ora, para dedicar, em princípio, vai já ser para si, para todos os seus colegas.
0: Muito obrigado.
1: E para dar os parabéns ao Pedro Miguel por esse bonito fado que ele lançou. Vai ser para a minha família em Ponte Sore, para os meus vizinhos antigos e bem antigos aqui da Torre das Vargens, vai ser para o Pedro Miguel da Comenda e a senhora Lisete também da Comenda, e para todos os ouvintes e participantes desta grande rádio, que não há outra igual a esta, que é da nossa terra. Oh, muito obrigado, Sr. Rui, e até à próxima oportunidade.

0: obrigado.
1: Muito obrigado pela sua participação e por estar aí desse lado. Uma ótima semana. Até amanhã. Obrigado.
0: Até amanhã, obrigado.
1: Cidália Moreira com O Meu Primeiro Amor. Depois fazemos uma pausa nesta edição de Discos Pedidos. Logo a seguir, volta a estar disponível ainda até às 15, 245-300-568 para participar nesta edição até às 15.

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3: Isso mesmo é também a frase de participação nesta edição de Discos Pedidos. Para participar, é ligar o 245-300-568. Olá, boa tarde.
8: Boa tarde, Silvio.
3: Ora viva, estou a falar com a Lisete.
8: A Lisete Flores da Comenda.
3: E como está a Lisete nesta segunda-feira? Bem disposta?
8: Bem disposta, graças a Deus.
3: Ótimo. Então, e vamos à frase.
8: A frase, Rádio Porto Alegre, todos os dias e todas as horas.
3: A sua companhia,
8: as horas.
3: Todos os dias, a todas as horas.
8: Todas as horas.
3: E o que vamos ouvir hoje?
8: O Carlos Ramos, Não Venhas Tarde.
3: Para dedicar a alguém.

0: 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E acho que não é mais ninguém, temos que assentar para a Andorlina, para o marido, aqui para a Comenda, e para a Dona Natalina, que eu nunca mais ouvi e gostava de ouvir. E para si, Sr. Rui, tudo bom? Até amanhã, se Deus quiser.
1: Muito obrigado, até amanhã, uma boa semana, tudo a correr bem.
0: Obrigado.
1: Carlos Ramos, não venhas tarde, 245-300-568, está disponível.

Carlos Ramos, não venhas tarde, estamos a 23 minutos das 15, há tempo ainda para pedir um disco, até muito perto das 15, através do 245-300-568, frase de participação, Rádio Porto Alegre, a sua companhia todos os dias, a todas as horas, 245-300-568, está disponível.

0: 14 horas com 40 minutos. Olá, boa tarde.
1: Olá, Rui, muito boa tarde.
0: Ora viva, estou a falar com Teresa Agostinho.
1: Da bonita Vila Trição.
0: E como é que está, Teresa? Bem disposta nesta segunda-feira?
1: Bem disposta, graças a Deus.
0: Início de semana.
1: E o Rui, estão bem?
0: Tudo bem também, obrigado. Então, Teresa, vamos à frase, antes de mais.
1: Rádio Porto Alegre, a mais ouvida, né?
0: A sua companhia.
1: Não tenho aqui. Na sua companhia de...
0: Todos os dias,
1: todas as horas, todos os minutos e segundos.
0: Sempre. Muito bem, Teresa. Então, e o que vamos ouvir hoje?
1: Vamos ouvir Sara Correia e o Escalema, o Respirar.
0: E é para dedicar esta música.
1: Eu vou dedicar com o meu carinho e o meu amor ao meu marido, aos meus filhos, aos meus netos, Nora e Gerro, toda a restante família e amigos de coração, aos meus compadres Maria Reixa e Álvaro e tia Manuela Trindade, em Porto Alegre, a todos os meus amigos, a todas as pessoas que eu costumo dedicar, eu deixo um beijinho muito grande, porque já está... A falhar e não tenho hoje a minha cábulazinha comigo. Também deixo um beijinho para a Dona Joaquina Jacob, um beijinho muito, muito grande. Pronto, para todos os amigos e para vocês aí na rádio, com um excelente trabalho, boas férias de ação. E para o Rui, deixo-lhe um beijinho, um abraço do meu marido e até que a gente se volte a falar novamente.
0: Muito obrigado.
1: E para todo o auditório, eu também deixo uma boa tarde e uma boa semana.
0: Beijinho, Teresa, um grande abraço também para o seu marido.
1: Beijinho, Rui.
0: Boa semana, tudo a correr bem, Teresa.
1: Obrigado, um beijinho grande.
0: Com igualmente, licença. Obrigado. Calema e Sara Correia com Respirar para ouvir já a seguir, depois mais uma pausa nesta edição de Discos Pedidos.
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1: 12 minutos para as 15, ainda está a tempo de ligar o 245-300-568 para participar nesta edição de Discos Pedidos, frase de participação, Rádio Porto Alegre, a sua companhia todos os dias, a todas as horas. 245-300-568.

É assim que estamos a chegar ao final desta primeira hora das tardes da RP, também a edição de hoje de Discos Pedidos, que regressa amanhã a partir das 14 horas, com o número disponível 245-300-568 para que possa participar, pedir a música que mais gosta e também dedicá-la a alguém. Às 15 vamos ter notícias e regresso logo a seguir com muito mais música para si nesta tarde de segunda-feira. Continua connosco, até já.

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0: 15 horas. 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Pelo futuro do Alto Alentejo, não ao campo de tiro. É o lema do movimento cívico que reuniu esta segunda-feira cerca de 30 de proprietários de explorações agrícolas junto ao cureto da vila de Alter do Chão. O encontro assinalou a oposição à anunciada transferência do campo de tiro da Força Aérea de Alcochete para Alter do Chão. Em declarações à Rádio Porto Alegre, Francisco Vasconcelos, um dos porta-vozes da organização, disse que a instalação do campo de tiro no Alto Alentejo vai afetar 60 explorações agrícolas, com cerca de 13 mil efetivos pecuários, colocando em risco mais de uma centena de empregos.
1: O que está aqui em causa são 7.500 hectares onde se pretende instalar o campo de tiro, que abrange cerca de 60 explorações agrícolas, com efetivos pecuários de cerca de 8 mil vacas, de 5 mil ovelhas, E tudo o que vem atrás disso, não é? Da vida das pessoas que vivem disso nessa zona.
2: Hoje estavam aqui reunidos mais de 30 proprietários e agricultores, falaram na criação de uma associação. Porquê uma associação?
1: Pensamos que a associação poderá dar mais visibilidade ao nosso problema, embora a gente já tenha um movimento, uma plataforma para tentarmos sermos ouvidos. Penso que a associação vai nos ajudar nesse aspecto de representatividade e de visibilidade para chamarmos a atenção para o nosso problema.
2: Já tentaram reunir com o poder político, tanto local como nacional, regional também, a comunidade intermunicipal, por exemplo?
1: Já, só que o problema é que tanto o Presidente da Câmara de Alter do Chão como os outros municípios abrangidos por este projeto de campo de tiro não têm qualquer tipo de informação para nos darem. A única informação que temos é o primeiro mapa que o Ministério da Defesa adiantou para a localização daquilo, que à partida não vai ser possível, porque o mapa foi desenhado em cima de um gasoduto que inviabiliza completamente essa área, não é? Além disso, falaram em 3 mil hectares de terrenos do Estado, quando não existe lá um metro quadrado que seja do Estado. É tudo privado, tudo com explorações agrícolas a funcionar, E portanto não temos mais nenhuma informação além disso.
2: Neste momento muitos de vocês têm funcionários, também devem questionar-vos a vocês o que é que está a passar. Tem esse feedback também por parte dos vossos trabalhadores?
1: Sim, exatamente. Eles também estão preocupadíssimos com isto, porque também é o emprego deles, é a vida deles e é uma quantidade de gente. Se foram 60 explorações, são 100 e tal empregos que estão em causa. E pronto, estão com certeza preocupados com isso também, porque a vida não está fácil para ninguém e de repente eliminar 100 e tal postos de trabalho é evidente que é preocupante para toda a gente.
2: No seu caso, e guiamos-nos agora

0: por aquele mapa, é afetado em quantos hectares?
1: Em cerca de 1.300 hectares.
0: Portanto, é quase a exploração toda, porque o mundo
1: é toda, praticamente toda. Se isto fosse para a frente, a exploração fechava e eu tinha que me dedicar a outra coisa, porque não é uma questão de sermos indemnizados ou não sermos, porque por melhor que indemnizem as pessoas, não é fácil montar negócios de uma vida e às vezes de várias gerações da mesma família a montar esse negócio. De repente ficamos sem nada e não é viável de repente ir procurar outra área para montar outra vez de princípio um negócio desse tipo, é impossível.
2: A transferência do campo de tiro da Força Aérea para Alter do Chão foi anunciada pelo Ministério da Defesa Nacional a 11 de março deste ano. A área prevista ocupa cerca de 7.500 hectares. A violência doméstica e de género lidera a lista de crimes contra idosos em Portugal, identificados pela APAVA, a Associação Portuguesa de Apoio à Vítima, entre 2021 e 2025. Dos 15.804 crimes registados, 12.475, o que equivale a 78,9%, dizem respeito à violência doméstica. Quanto ao perfil da vítima apoiada, a grande maioria é do sexo feminino e tem entre 65 e 74 anos. Já o agressor é do sexo masculino, filho da vítima, com idade entre os 25 e os 64 anos. Segundo o relatório da APAV, divulgado esta segunda-feira, nos últimos 5 anos a violência contra idosos aumentou 26,5%, uma realidade que a associação considera preocupante, tendo em conta que a vitimação é continuada e que quase metade não apresentou queixa ou denúncia às autoridades. Mais de 500 farmácias de todo o país aderiram à 15ª edição da campanha Dê Troco a Quem Precisa, iniciativa que consiste na doação do troco das compras em farmácias para garantir que as famílias mais vulneráveis têm acesso a medicamentos essenciais. A campanha, que na última década já apoiou mais de 46 mil pessoas, com a doação de cerca de 3,6 milhões de embalagens de medicamentos, começou esta segunda-feira e decorre até 26 de junho. Os donativos, que irão ajudar famílias em situação de pobreza a acederem aos medicamentos de que precisam, são canalizados para o programa ABEM, Rede Solidária do Medicamento da Associação Dignitude. Em comunicado, a associação explica que os beneficiários dos donativos são cidadãos e famílias em situação de comprovada carência socioeconómica, referenciados por entidades parceiras locais, como autarquias, IPSS, Cáritas e Misericórdias, que integram uma rede colaborativa presente em todo o país. Estes beneficiários têm acesso a um cartão ABEM que lhes permite comprar nas farmácias aderentes os medicamentos comparticipados prescritos sem quaisquer custos. A 21ª edição da Feira Medieval de Belvedere, com inauguração marcada para a próxima sexta-feira, vai reunir 40 expositores e tabernas com petiscos regionais. Em declarações à Rádio Porto Alegre, o presidente da Câmara de Gavião, António Severino, disse que o espaço está lotado com expositores do concelho e de várias zonas do país. Severino acrescentou que a animação e os espetáculos de rua vão ser dinamizados pela companhia de teatro que há 20 anos faz a encenação histórica deste evento.
3: Foi um ano em que tivemos muitas inscrições, mas devido àquilo que é as limitações de espaço da própria Vila de Belvedere, portanto, tivemos que não aceitar todas as inscrições. Temos cerca de 40 expositores, entre naquilo que é os mercadores, de diversas zonas do país. Temos muitos do concelho, de facto. E depois temos também algumas tabernas que vão explorar praticamente todos pelo quer associações locais, quer pessoas do concelho, que vão também estar ali a expor aquilo que é a restauração, aquilo que são algumas iguarias da época e algumas iguarias da freguesia de Belvedere, como é o caso do peixe, de alguns pratos de caça, quer o javali, mais outros pratos de caça que vão estar também disponíveis no que diz respeito à gastronomia. Vamos manter a mesma companhia.

0: foi uma companhia que desde o início, já há muitos anos, são mais de 20 anos, esta é a 21ª edição, em que esta companhia que iniciou esta feira medieval e é profunda conhecedora daquilo que são as dinâmicas deste próprio evento e são eles que vão este ano fazer a animação do evento, com desde espetáculos de fogo, músicas, encenações históricas, ou seja, toda a animação que vai decorrer nos dias 19, 20 e 21 de junho, sendo que a abertura está marcada para dia 19, por volta das 18 horas, com o cortejo e depois vários espetáculos, inclusive, portanto, alguns espetáculos que vão decorrer também num magnífico castelo de Belver.
1: O autarca acrescentou que na edição deste ano a Câmara vai introduzir sinalética para facilitar e ordenar o estacionamento e colocar casas de banho no recinto, pequenas alterações que pretendem dar resposta aos milhares de visitantes aguardados na Vila Histórica de Belver.
0: Portanto, este ano vamos melhorar a nível de sinalética, no que diz respeito a alguns pontos que consideramos úteis para estacionamento. Vamos também melhorar a nível daquilo que é a colocação de algumas casas de banho, que tem sido também uma reclamação também de outros anos. É muita gente e as casas de banho públicas muitas vezes não dão resposta para o evento em si. E depois, portanto, vamos também tentar, temos também aqui um constrangimento este ano acrescido, que é o facto da linha da Beira Baixa estar ainda em obras no que diz respeito àquilo que é o transporte e o transbordo que existe diariamente por parte das infraestruturas de Portugal, de algumas pessoas que ainda utilizam, ou seja, o transbordo de autocarro da estação de Abrantes até Belver. Vamos também ter esse cuidado, estamos aqui em conversações com as infraestruturas de forma a também encontrar aqui um local, porque esse local era, o transbordo era feito no largo onde vai ocorrer a feira. Portanto, também é uma preocupação acrescida, mas pronto, estamos a trabalhar no sentido que tudo corra da melhor forma, de forma a proporcionar aquilo que é um momento, sobretudo de animação, mas também um momento histórico que pretendemos aqui homenagear aquilo que é a história desta vila de Belver.
1: 21ª Feira Medieval de Belver, com inauguração marcada para as 18 horas de sexta-feira e a decorrer até domingo.
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1: Tarde quente de segunda-feira, 15 de junho, com máximas a rondar os 31 graus em Porto Alegre, 32 em Castelo Branco, Évora está com 33 graus de máxima, Santarém 30, Lisboa com 29, isto numa segunda-feira com céu pouco nublado ou limpo, com aumento temporário da nebulosidade, possibilidade de ocorrência de trovoadas acompanhadas de aguaceiros, o vento a soprar fraco a moderado e subida de temperatura. Quanto à previsão para amanhã, não é muito diferente desta segunda-feira, será uma terça com céu pouco nublado, com aumento temporário de nebulosidade, possibilidade de ocorrência de aguaceiros, acompanhados de trovoadas, vento fraco a moderado e pequena subida de temperatura. Máxima prevista de 33 graus para Porto Alegre. 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

Rui Anacleto consigo até às 18 horas, em mais uma edição das Tardes da RP. Tardes da RP, das 14 às 18 horas, de segunda à sexta-feira. Sons iniciais desta segunda hora das Tardes da RP para Afonso do Brás, Canção do Elevador, depois Vizinhos, Onde é que eu tinha a cabeça? Tenha uma ótima tarde, boa viagem.

Onde é que eu tinha a cabeça? Música dos vizinhos. Atrás ficámos com Canção do Elevador, de Afonso do Brás, que abriu esta segunda hora das tardes da RP. Agora é tempo de conhecermos a informação económica e financeira, mais uma edição do Pulsar Económico, sempre aqui na Rádio Porto Alegre, de segunda a sexta, depois das 9 e das 15 horas. A criação de empresas caiu 24% e as insolvências diminuíram 16% em maio. É o destaque desta edição do Pulsar Económico.

Em maio, Portugal registrou uma redução de 16% no número de insolvências em comparação com o mesmo período do ano anterior, com 165 empresas a entrarem em processo de falência. Esta descida acompanha a tendência do acumulado dos primeiros 5 meses do ano, que acumulou uma quebra de 15%. Os setores de atividade demonstraram estabilidade ou variações negativas generalizadas, destacando-se o recuo na indústria extrativa e no comércio. Por outro lado, o ritmo de criação de novas empresas sofreu um abrandamento significativo em maio, com uma quebra de 24%, passando de 4.853 para 3.684 novas empresas e uma descida de 4,1% no acumulado do ano. Em termos setoriais, verificou-se um crescimento na constituição de negócios ligados à indústria extrativa e à construção civil, contrastando com as fortes descidas nos setores da eletricidade, gás e água e na agricultura. A procura por casas para arrendar em Portugal registou um aumento expressivo de 256% entre fevereiro e abril, em comparação com o mesmo período do ano passado. Segundo dados do Imóvel Virtual, este crescimento superou a dinâmica do mercado de compra e venda e manteve-se consistente ao longo de todo o trimestre. O mercado continua sob forte pressão e altamente competitivo, impulsionado sobretudo pela procura de habitações de tipologia T2 e T3, que lideram as preferências dos utilizadores. A nível geográfico, os distritos de Lisboa e Porto continuam a concentrar a maior fatia da procura nacional, embora tenham perdido uma ligeira cota relativa para outras regiões. O grande destaque vai para o distrito de Braga, que foi o único do top 10 a ganhar peso no mercado, com um crescimento de 280,8% em comparação com o mesmo período do ano passado. À escala concelhia, Cascais assumiu-se como a principal surpresa ao registrar uma subida de 381,7% nas pesquisas, o que demonstra uma tendência crescente dos arrendatários em alargar o raio de busca para fora dos centros urbanos tradicionais. O preço do cabaz alimentar monitorizado semanalmente pela DECO Proteste registou a maior descida desde o início de abril, fixando-se agora em 255,57 €. Este valor representa um alívio de 3,74 € face à semana anterior, aproximando o custo dos bens essenciais aos patamares registados no arranque do trimestre. Desde o início do ano, os consumidores portugueses viram o custo total deste conjunto de 63 produtos recuar 13,75 €. Apesar desta tendência de alívio recente, o cabaz continua significativamente mais caro quando comparado com os anos anteriores. Custa mais 14,79 € do que no mesmo período de 2025 e mais 67,87 € face ao início de 2022. Na semana passada, produtos como a couve-coração, o pão de forma sem côdea e a manteiga com sal lideraram os aumentos de preço, contrastando com o comportamento de descida global do cabaz. A fileira dos pequenos frutos em Portugal mais do que triplicou a sua produção numa década, consolidando-se como um dos motores mais dinâmicos da agricultura nacional. De acordo com um estudo da UIY, este setor contribuiu com 1.037 milhões de euros para a economia portuguesa em 2025. O forte desempenho da atividade reflete-se ainda na criação de emprego, sendo responsável por gerar mais de 34 mil postos de trabalho e por pagar 629 milhões de euros em remunerações diretas, indiretas e induzidas ao longo de toda a sua cadeia de valor. Além do impacto no mercado laboral, o setor demonstra uma forte vocação internacional, tendo alcançado quase 400

200 milhões de euros em exportações em 2025. Esta performance económica traduziu-se igualmente num importante contributo para os cofres públicos, com uma receita fiscal que ultrapassou os 276 milhões de euros. As projeções para 2026 apontam para a continuidade desta rota de crescimento sustentável, prevendo-se que a receita fiscal associada à fileira suba para os 298 milhões de euros. O Parlamento aprovou uma nova legislação que passa a permitir o confisco de bens e património de suspeitos de crimes graves como corrupção, branqueamento de capitais e criminalidade organizada, mesmo que não venha a existir uma condenação formal em tribunal. A medida, integrada na reforma da Justiça, visa travar a ocultação de riqueza ilícita e agilizar a recuperação de ativos a favor do Estado, focando-se na incongruência entre os rendimentos declarados e o património real do visado. A proposta está a gerar um forte debate entre as forças políticas e especialistas do setor devido ao impacto nas garantias constitucionais, enquanto os defensores da lei argumentam que esta é uma ferramenta crucial e eficaz no combate à grande criminalidade económica, as vozes críticas alertam para os riscos de violação do princípio da presunção de inocência e do direito à propriedade privada, antevendo que a constitucionalidade da norma venha a ser avaliada pelo Tribunal Constitucional.

0: Pulsar Económico, a informação económica e financeira que regressa amanhã, depois das 9 e também das 15 horas, disponível ao fim de semana em podcast, todas as edições da semana, de segunda a sexta-feira, em radioportoalegre.pt. Daqui a pouco vamos ter por cá também Cáritas Jovem.
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2: Tenha a continuação de uma ótima tarde com a Rádio Porto Alegre. Agora é tempo de ficarmos com Cáritas Jovem.
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9: Olá, caros ouvintes. Sejam muito bem-vindos a mais um programa. Caritas, onde a ajuda acontece.
10: Olá, Rádio Porto Alegre.
11: Olá a todos.
9: Hoje vamos falar de algo que nos toca a todos, mesmo quando nem damos por isso. O nosso planeta.
10: E porquê é que nós vamos falar sobre este tema? Porque no passado dia 22 de Abril celebrou-se o Dia da Terra. E então estamos na semana do Dia da Terra. E este é então o momento ideal para pensar naquilo que o Papa Francisco chama a nossa casa comum.
11: Se calhar deve estar a pensar, tipo, ok, ambiente, estamos num programa da Caritas, o que é que isto tem a ver comigo?
12: A resposta é simples. Tudo. O ar que respiras, a água que bebes, o clima que influencia o teu dia-a-dia, tudo isso faz parte da mesma casa onde todos vivemos.
10: E é por isso que este tema não é só para cientistas ou ambientalistas. É para cada um de nós e podemos todos falar sobre ele.
9: Pois é, verdade. Até a Igreja fala sobre isto. O Papa Francisco, na encíclica Laudato Si, desafia-nos a viver uma verdadeira conversão ecológica.
10: E o que é que isto significa? Significa mudar a forma como olhamos para o mundo e como agimos no dia-a-dia.
12: Não se trata apenas de proteger a natureza, mas de reconhecer que a criação é um dom e que tudo o que está interligado, o ambiente, as pessoas e a justiça social.
9: Na verdade, são muitas vezes os mais frágeis que sofrem mais com os problemas ambientais.
10: E então, desta forma, cuidar da terra é também cuidar dos outros, certo?
12: Sim, especialmente como é o sítio onde nós vivemos.
10: E de quem mais precisa. Por isso é que nós também estamos aqui hoje e temos este programa e fazemos parte da Caritas Jovem. Mas o que é que podemos fazer na prática?
9: Não é preciso complicar. Primeiro, parar um pouco e pensar. Tirar um momento para agradecer e refletir sobre os impactos das nossas escolhas.
12: Depois, apostar em pequenos gestos, como reduzir o desperdício, reciclar ou até evitar o uso de plástico. Coisas pequenas que ajudem o nosso planeta.
10: Sim, porque isto pode parecer pouco, mas pode fazer mesmo a diferença. Se toda a gente pensasse, se calhar isto é mesmo pouco, não vou fazer. Se toda a gente pensar assim, não acontece nada, pessoal. Então, vamos lá fazer alguma coisa. E, por fim, passar a mensagem. Falar com os amigos, família, colegas.
9: Os jovens têm uma voz forte e podem inspirar a mudança.
10: Sim.
12: Papa Francisco, lembra-nos de dois gritos que precisamos de ouvir: o grito da terra e o grito dos pobres. E a resposta começa em cada um de nós, nas pequenas decisões do dia-a-dia.
10: Cuidar da terra é cuidar uns dos outros. É viver com mais consciência, mais responsabilidade e também com mais esperança.
9: E então, aceitas o desafio?
10: Começa hoje.
12: Faz a tua parte e inspira outros a fazer o mesmo.

0: voltámos. Agora vamos fazer um pequeno desafio chamado o impacto invisível. A ideia é simples: perceber que as escolhas do nosso dia-a-dia têm impacto, mesmo quando andamos por isso.
1: Pensa connosco.
2: Quantas vezes por semana compras roupa nova ou online? Costumas deixar o carregador na tomada mesmo quando já não o estás a usar?
1: Tomas duches longos ou rápidos?
0: Já deitaste comida fora esta semana?
2: E quantas vezes usas garrafas de plástico? Talvez pareçam coisas pequenas,
1: mas cada uma delas tem consequências.
0: Um duche mais longo significa mais consumo de água e energia.
2: A roupa barata muitas vezes envolve poluição e até injustiças sociais.
1: O plástico que usamos durante minutos pode ficar no ambiente durante centenas de anos.
0: Ou seja, o nosso impacto pode não ser visível, mas é bem real.
2: E agora vem a parte mais importante.
1: Pensa numa destas coisas e escolhe uma para mudar esta semana.
2: Não precisas de fazer tudo ao mesmo tempo.
0: Pode ser tomar duches mais curtos,
1: evitar usar plástico,
2: ou pensar duas vezes antes de comprar algo que não precisas mesmo.
0: O importante é dar um passo concreto.
2: Cuidar da terra começa nestas pequenas decisões.
1: E quando cada um faz a sua parte, o impacto deixa de ser invisível e passa a ser transformação. Este foi mais um programa da Caritas, onde a ajuda acontece.
2: Obrigada e até para a semana.
0: Muito obrigado.
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6: E depois do espaço semanal da Caritas, ficamos com a música dos Bandidos do Cante, Quero Acreditar, logo a seguir, Mal Olhado, de Bárbara Bandeira.

0: segunda hora das tardes da RP, Rui Anacleto, consigo até às 18 horas. Para trás, música de Bárbara Bandeira, Mal Olhado, antes Bandidos do Canto com Quero Acreditar. É muito bom saber que está com a Rádio Porto Alegre e está muito bem, sempre aqui disponível para lhe levar a melhor música e a informação. Já daqui a pouco, o silêncio de Mónica Fernandes.
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Estamos já muito perto do final desta segunda hora das tardes da RP. Eu regresso depois das notícias das 16 com muito mais música para si. Até já.

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4: Pelo futuro do Alto Alentejo, não ao campo de tiro. É o lema do movimento cívico que reuniu esta segunda-feira cerca de 30 de proprietários de explorações agrícolas junto ao cureto da vila de Alter do Chão. O encontro assinalou a oposição à anunciada transferência do campo de tiro da Força Aérea de Alcochete para Alter do Chão. Em declarações à Rádio Porto Alegre, Francisco Vasconcelos, um dos porta-vozes da organização, disse que a instalação do campo de tiro no Alto Alentejo vai afetar 60 explorações agrícolas com cerca de 13 mil efetivos pecuários, colocando em risco mais de uma centena de empregos.
5: O que está aqui em causa são 7.500 hectares onde se pretende instalar o campo de tiro, que abrange cerca de 60 explorações agrícolas, com efetivos pecuários de cerca de 8 mil vacas, de 5 mil ovelhas, E tudo o que vem atrás disso, não é? Da vida das pessoas que vivem disso nessa zona.
6: Hoje estavam aqui reunidos mais de 30 proprietários e agricultores. Falaram na criação de uma associação. Porquê uma associação?
5: Pensamos que a associação poderá dar mais visibilidade ao nosso problema, embora a gente já tenha um movimento, uma plataforma para tentarmos sermos ouvidos. Penso que a associação vai nos ajudar nesse aspecto de representatividade e de visibilidade para chamarmos a atenção para o nosso problema.
6: Já tentaram reunir com o poder político, tanto local como nacional, regional também, a comunidade intermunicipal, por exemplo?
5: Já, só que o problema é que tanto o Presidente da Câmara de Alter do Chão como os outros municípios abrangidos por este projeto de campo de tiro não têm qualquer tipo de informação para nos darem. A única informação que temos é o primeiro mapa que o Ministério da Defesa adiantou para a localização daquilo, que à partida não vai ser possível, porque o mapa foi desenhado em cima de um gasoduto que inviabiliza completamente essa área, não é? Além disso, falaram em 3 mil hectares de terrenos do Estado, quando não existe lá um metro quadrado que seja do Estado. É tudo privado, tudo com explorações agrícolas a funcionar, E, portanto, não temos mais nenhuma informação além disso.
6: Neste momento, muitos de vocês têm funcionários, também devem questionar-vos a vocês o que é que está a passar. Tem esse feedback também por parte dos vossos trabalhadores?
5: Sim, exatamente. Eles também estão preocupadíssimos com isto, porque também é o emprego deles, é a vida deles, e é uma quantidade de gente. Se foram 60 explorações, são 100 e tal empregos que estão em causa. E pronto, estão com certeza preocupados com isso também, porque a vida não está fácil para ninguém e de repente eliminar 100 e tal postos de trabalho é evidente que é preocupante para toda a gente.
6: No seu caso, e guiamos-nos agora por aquele mapa, é afetado em quantos hectares?
5: Em cerca de 1.300 hectares.
6: Portanto, é quase a exploração toda, porque o mundo
5: é toda, praticamente toda. Se isto fosse para a frente, a exploração fechava e eu tinha que me dedicar a outra coisa, porque não é uma questão de sermos indemnizados ou não sermos, porque por melhor que indenizem as pessoas, não é fácil montar negócios de uma vida e às vezes de várias gerações da mesma família a montar esse negócio. De repente ficamos sem nada e não é viável de repente ir procurar outra área para montar outra vez de princípio um negócio desse tipo.

0: Foi impossível.
1: A transferência do campo de tiro da Força Aérea para Alter do Chão foi anunciada pelo Ministério da Defesa Nacional a 11 de março deste ano. A área prevista ocupa cerca de 7.500 hectares. A violência doméstica e de género lidera a lista de crimes contra idosos em Portugal, identificados pela APAV, a Associação Portuguesa de Apoio à Vítima, entre 2021 e 2025. Dos 15.804 crimes registados, 12.475, o que equivale a 78,9%, dizem respeito à violência doméstica. Quanto ao perfil da vítima apoiada, a grande maioria é do sexo feminino e tem entre 65 e 74 anos. Já o agressor é do sexo masculino, filho da vítima, com idades entre os 25 e os 64 anos. Segundo o relatório da APAV, divulgado esta segunda-feira, nos últimos 5 anos a violência contra idosos aumentou 26,5%, uma realidade que a associação considera preocupante, tendo em conta que a vitimação é continuada e que quase metade não apresentou queixa ou denúncia às autoridades. Mais de 500 farmácias de todo o país aderiram à 15ª edição da campanha Dê Troco a Quem Precisa, iniciativa que consiste na doação do troco das compras em farmácias para garantir que as famílias mais vulneráveis têm acesso a medicamentos essenciais. A campanha, que na última década já apoiou mais de 46 mil pessoas, com a doação de cerca de 3,6 milhões de embalagens de medicamentos, começou esta segunda-feira e decorre até 26 de junho. Os donativos, que irão ajudar famílias em situação de pobreza a acederem aos medicamentos de que precisam, são canalizados para o programa ABEM, Rede Solidária do Medicamento, da Associação Dignitude. Em comunicado, a associação explica que os beneficiários dos donativos são cidadãos e famílias em situação de comprovada carência socioeconómica, referenciados por entidades parceiras locais, como autarquias, IPSS, Cáritas e Misericórdias, que integram uma rede colaborativa presente em todo o país. Estes beneficiários têm acesso a um cartão ABEM que lhes permite comprar nas farmácias aderentes os medicamentos comparticipados prescritos sem quaisquer custos. A 21ª edição da Feira Medieval de Belvedere, com inauguração marcada para a próxima sexta-feira, vai reunir 40 expositores e tabernas com petiscos regionais. Em declarações à Rádio Porto Alegre, o presidente da Câmara de Gavião, António Severino, disse que o espaço está lotado com expositores do concelho e de várias zonas do país. Severino acrescentou que a animação e os espetáculos de rua vão ser dinamizados pela companhia de teatro que há 20 anos faz a encenação histórica deste evento.
2: Foi um ano em que tivemos muitas inscrições, mas devido àquilo que é as limitações de espaço da própria Vila de Belvedere, tivemos que não aceitar todas as inscrições. Temos cerca de 40 expositores, entre naquilo que é os mercadores, de diversas zonas do país. Temos muitos do concelho, de facto. E depois temos também algumas tabernas que vão explorar praticamente todos pelo quer associações locais, quer pessoas do concelho, que vão também estar ali a expor aquilo que é em restauração, aquilo que são algumas iguarias da época e algumas iguarias da freguesia de Belvedere, como é o caso do peixe, de alguns pratos de caça, quer o javali, mais outros pratos de caça que vão estar também disponíveis no que diz respeito à gastronomia. Vamos manter a mesma companhia. Foi uma companhia que desde o início, já há muitos anos, são mais de 20 anos, esta é a 21ª edição, em que esta companhia que iniciou esta feira medieval e é profunda conhecedora daquilo que são as dinâmicas deste próprio evento, e são eles que vão este ano fazer a animação do evento, com desde espetáculos de fogo, músicas, encenações históricas, ou seja, toda a animação que vai decorrer nos dias 19, 20 e 21.

0: a de junho, sendo que a abertura está marcada para dia 19, por volta das 18 horas, com o cortejo e depois vários espetáculos, inclusive, portanto, alguns espetáculos que vão decorrer também num magnífico castelo de Belver.
1: O autarca acrescentou que na edição deste ano a Câmara vai introduzir sinalética para facilitar e ordenar o estacionamento e colocar casas de banho no recinto, pequenas alterações que pretendem dar resposta aos milhares de visitantes aguardados na Vila Histórica de Belver.
0: Portanto, este ano vamos melhorar a nível de, quer a nível de sinalética, no que diz respeito a alguns pontos que consideramos úteis para estacionamento. Vamos também melhorar a nível daquilo que é a colocação de algumas casas de banho, que tem sido também uma reclamação também de outros anos. É muita gente e as casas de banho públicas muitas vezes não dão resposta para o evento em si. E depois, portanto, vamos também tentar, temos também aqui um constrangimento este ano acrescido, que é o facto da linha da Beira Baixa estar ainda em obras no que diz respeito àquilo que é o transporte e o transbordo que existe diariamente por parte das infraestruturas de Portugal, de algumas pessoas que ainda utilizam, ou seja, o transbordo de autocarro da estação de Abrantes até Belver. Vamos também ter esse cuidado, estamos aqui em conversações com as infraestruturas, de forma a também encontrar aqui um local, porque esse local era, o transbordo era feito no largo onde vai ocorrer a feira. Portanto, também é uma preocupação acrescida, mas pronto, estamos a trabalhar no sentido de que tudo corra da melhor forma, de forma a proporcionar aquilo que é um momento, sobretudo de animação, mas também um momento histórico que pretendemos aqui homenagear aquilo que é a história desta vila de Belver.
1: 21ª Feira Medieval de Belver, com inauguração marcada para as 18 horas de sexta-feira e a decorrer até domingo.
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5: Tardes quentes de junho. Amanhã vamos contar com uma terça-feira com céu pouco nublado, com aumento temporário de nebulosidade, possibilidade de ocorrência de aguaceiros, acompanhados de trovoadas, vento fraco a moderado e pequena subida de temperatura. A previsão aponta para 33 graus de máxima para Porto Alegre, 34 para Castelo Branco, Évora vai chegar aos 36 graus, Santarém aos 32 e Lisboa com máxima prevista de 30 graus para o dia de amanhã. 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
2: Tardes da RP, terceira hora. Rui Anacleto, consigo até às 18.
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2: Prometo, música de Inês Xará, depois Rita Santos com Anestesia. Tenha a continuação de uma ótima segunda-feira com a Rádio Porto Alegre. Boa viagem se vai na estrada ao som da Rádio Porto Alegre.

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0: Rita Santos com Anestesia. Abrimos agora com Prometo, de Inês Jará. 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
0: Música nova dos Quinta do Bill, Acredita no Amor. Logo a seguir, Primeira Vez, de José Francisco.

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0: José Francisco, primeira vez num espaço que contou com o patrocínio da Ótica Reis. Já daqui a pouco, Ricardo Azevedo, o bater do teu coração.
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Muito mais música para si nesta tarde de segunda-feira. Tardes da RP de segunda a sexta, das 14 às 18. Agora com os 4:30, Meu Amor Dorme Bem.

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Estamos já muito perto do final desta terceira hora das tardes da RP e, como sempre, às 17 vamos ter por cá uma hora com músicas que vale sempre a pena recordar, músicas que marcaram gerações. Conto consigo. Até já.

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1: Segunda-feira, 15 de junho, já 8 minutos para cá das 17 horas. A previsão do estado do tempo para amanhã aponta para uma terça-feira com céu pouco nublado, com aumento temporário de nebulosidade. Há possibilidade de ocorrência de aguaceiros, acompanhados de trovoadas. O vento vai soprar fraco a moderado e também com pequena subida de temperatura. 33 graus é a máxima prevista para amanhã, para Porto Alegre. 34 para Castelo Branco. Évora vai chegar aos 36 graus. Santarém, 32. E Lisboa, com previsão de 30 graus. 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
0: Entramos assim na quarta e última hora da edição de hoje das Tardes da RP.
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primeiras duas são de 1980. Primeiro com Lady Starlight dos Scorpions, depois Diana Ross com I'm Coming Out. Boa tarde, boa viagem.

sons iniciais para esta quarta e última hora das tardes da RP com Scorpions, Lady Starlight e depois Diana Ross com I'm Coming Out, dois temas de 1980. Também na década de 80 ficamos agora com duas em português, primeiro com Sétima Legião, Noutro Lugar, editado em 1984, depois o clássico Dame Lume de Jorge Palma, editado em 1985.

0: clássico Dame Lume de Jorge Palma, editado em 1985. Já daqui a pouco, Say You Will dos Foreigner, de 1987.
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Never Say Goodbye, música dos Bon Jovi, editada em 1987. E agora abrandamos um pouco o ritmo e regressamos a 1980 para recordar este Lady de Kenny Rogers.

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Recordações de 1987, o anzol dos Rádio Macau. A seguir ficamos também com esse mesmo ano de 1987, com a recordação de 40 graus à sombra dos Radar Gaddafi. Por falar em 40 graus à sombra, não será a previsão para amanhã, pelo menos não são esperadas ainda temperaturas tão elevadas. Aponta-se para 33 graus para Porto Alegre, Castelo Branco vai chegar aos 34, Évora aos 36, Santarém com previsão de 32 graus e Lisboa aos 30. Temperaturas máximas previstas para esta terça-feira, com céu pouco nublado, com aumento temporário de nebulosidade, possibilidade de ocorrência de aguaceiros acompanhados de trovoadas, vento fraco a moderado e pequena subida de temperatura. A seguir então, 40 graus à sombra dos Radar Gaddafi. À hora certa vamos ter o Jornal das 18. Da minha parte é tudo. Continuação de uma ótima segunda-feira. Até amanhã, a partir das 14 horas.

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3: Pelo futuro do Alto Alentejo, não ao campo de tiro. É o lema do movimento cívico que reuniu esta segunda-feira cerca de 30 de proprietários de explorações agrícolas junto ao cureto da vila de Alter do Chão. O encontro assinalou a oposição à anunciada transferência do campo de tiro da Força Aérea de Alcochete para Alter do Chão. Em declarações à Rádio Porto Alegre, Francisco Vasconcelos, um dos porta-vozes da organização, disse que a instalação do campo de tiro no Alto Alentejo vai afetar 60 explorações agrícolas com cerca de 13 mil efetivos pecuários, colocando em risco mais de uma centena de empregos.
4: O que está aqui em causa são 7.500 hectares onde se pretende instalar o campo de tiro, que abrange cerca de 60 explorações agrícolas, com efetivos pecuários de cerca de 8 mil vacas, de 5 mil ovelhas, E tudo o que vem atrás disso, não é? Da vida das pessoas que vivem disso nessa zona.
5: Hoje estavam aqui reunidos mais de 30 proprietários e agricultores, falaram na criação de uma associação. Porquê uma associação?
4: Pensamos que a associação poderá dar mais visibilidade ao nosso problema, embora a gente já tenha um movimento, uma plataforma para tentarmos sermos ouvidos. Penso que a associação vai nos ajudar nesse aspecto de representatividade e de visibilidade para chamarmos a atenção para o nosso problema.
5: Já tentaram reunir com o poder político, tanto local como nacional, regional também, a comunidade intermunicipal, por exemplo?
4: Já, só que o problema é que tanto o Presidente da Câmara de Alter do Chão como os outros municípios abrangidos por este projeto de campo de tiro não têm qualquer tipo de informação para nos darem. A única informação que temos é o primeiro mapa que o Ministério da Defesa adiantou para a localização daquilo, que à partida não vai ser possível porque o mapa foi desenhado em cima de um gasoduto que inviabiliza completamente essa área, não é? Além disso, falaram em 3 mil hectares de terrenos do Estado, quando não existe lá um metro quadrado que seja do Estado. É tudo privado, tudo com explorações agrícolas a funcionar, E portanto não temos mais nenhuma informação além disso.
5: Neste momento muitos de vocês têm funcionários, também devem questionar-vos a vocês o que é que está a passar. Tem esse feedback também por parte dos vossos trabalhadores?
4: Sim, exatamente. Eles também estão preocupadíssimos com isto, porque também é o emprego deles, é a vida deles e é uma quantidade de gente. Foram 60 explorações, são 100 e tal empregos que estão em causa. E pronto, estão com certeza preocupados com isso também, porque a vida não está fácil para ninguém e de repente eliminar 100 e tal postos de trabalho é evidente que é preocupante para toda a gente.
5: No seu caso, e guiamos-nos agora por aquele mapa, é afetado em quantos hectares?
4: Em cerca de 1.300 hectares.
5: Até quase a exploração toda, por um mundo?
4: É toda, praticamente toda. Se isto fosse para a frente, a exploração fechava e eu tinha que me dedicar a outra coisa, porque não é uma questão de sermos indemnizados ou não sermos, porque por melhor que indemnizem as pessoas, não é fácil montar negócios de uma vida e às vezes de várias gerações da mesma família a montar esse negócio. De repente ficamos sem nada e não é viável de repente ir procurar outra área para montar outra vez de princípio um negócio desse tipo, é impossível.
3: Em declarações aos jornalistas à margem do protesto, o presidente da Câmara de Alter do Chão, Francisco Miranda, disse compreender a revolta dos agricultores e proprietários, mas alertou que o movimento cívico não representa de todo a população do concelho. O autarca

0: Lembrou que a obra é do Ministério da Defesa e da Força Aérea Portuguesa e que, naturalmente, o município, só após concluídos os estudos em curso, vai pronunciar-se sobre a decisão a tomar.
1: A obra é do Ministério da Defesa e é da Força Aérea Portuguesa.
2: Mas o município
1: naturalmente,
2: é o senhor presidente do município.
1: Naturalmente que o município, depois de lhe serem entregues todos os estudos que a Força Aérea terá que fazer, esses estudos naturalmente virão para o município de Altar do Chão, terão com certeza, e tenho de certeza, o período de inquérito público, a Câmara se o tempo para analisá-los já e depois pronunciar-se-á sobre eles.
3: Enquanto presidente da autarquia de Altar do Chão, o que é que acha? Que vai trazer mais benefícios ou vai retirar terrenos importantes?
1: Naturalmente que uma infraestrutura destas, pela sua dimensão, será que obviamente retirar terrenos e terrenos particulares, e que seguramente os agricultores têm todo o direito a estar indignados e até revoltados relativamente a essa situação. Se porventura se concretizar a instalação do campo de tiro aqui no nosso concelho, terá o Ministério da Defesa negociar com esses agricultores de forma a compensá-los se porventura lhes vier a tirar os terrenos.
2: Isto é um acordo entre o Ministério da Defesa e a população da Alter e a Câmara? Qual é o papel da Câmara? Não é o senhor que tem que dar o aval ou a Câmara Municipal que tem que dizer sim, podem instalar aqui ou não, não podem, porque a minha população não quer e eu também não quero.
1: A posição da Câmara será tomada na altura certa, depois de ter,
2: a sua opinião?
1: De ter em evidência todos esses estudos. E a população da Alter, naturalmente, pronunciar-se-á depois desses estudos. Agora, este movimento cívico que está a trazer este assunto e com pertinência para a comunicação social não representa de todo a população do concelho, isso é seguro. Portanto, a seu tempo, quando esses estudos, e se porventura o Ministério da Defesa vier a concretizar que efetivamente o campo de tiro vem para Alter, nessa altura a Câmara tomará essa posição, a posição que entender.
2: No seu entender, pelo que conhece até hoje do projeto, seria uma mais-valia para Alter?
1: Eu penso que o Conselho de Alter tem aqui agora uma oportunidade única e um espaço temporal que não é normal acontecer nestes concelhos pequenos no interior do país. Desde logo a construção da barragem no Pisão, que o Conselho de Alter do Chão é aquele que mais beneficiará do perímetro de rega. Atrás da agricultura de regadio vêm as indústrias agroalimentares. Portanto, essa possibilidade da construção vai ser uma realidade, é uma questão de tempo, que trará seguramente benefícios para o concelho. Eventualmente associado ao campo de tiro, poderá também trazer, para além do campo de tiro, outras valências para Alter. A guarnição do campo de tiro será composta por 200 elementos acompanhados dos familiares. Estamos a falar num bairro novo em Alter. Estamos a falar em trazer população para Alter, que é aquilo que não temos no interior do país.
2: Portanto, no seu entender, o campo de tiro é uma mais-valia para o concelho?
1: Poderá, eventualmente, ser. A seu tempo, pronunciar-nos em definitivo sobre isso.
0: A transferência do campo de tiro da Força Aérea para Alter do Chão foi anunciada pelo Ministério da Defesa Nacional a 11 de março deste ano. A área prevista ocupa cerca de 7.500 hectares. Um homem de 34 anos foi detido por estar fortemente indiciado da prática de 4 crimes de roubo em Elvas e Campo Maior, aguardando o julgamento em prisão preventiva. Num comunicado publicado na página de internet da Procuradoria da República da Comarca de Porto Alegre, o Ministério Público indica que os factos ocorreram entre os dias 21 de maio e 2 de junho deste ano. O documento esclarece ainda que o arguido escolhia vítimas mais vulneráveis, que circulavam sozinhas e apeadas na via pública para, através do uso da força, lhes arrancar fios em ouro que estas usavam. Na sequência destes factos foram emitidos mandados de detenção e requerida a realização de buscas domiciliárias e um veículo automóvel onde foi encontrado um recibo de venda de artigos em ouro. O Ministério Público apresentou o homem a primeiro interrogatório judicial na sexta-feira, tendo o Tribunal de Elvas aplicado ao arguido a medida de coação de prisão preventiva. A investigação é dirigida pelo Ministério Público de Elvas. A violência doméstica e de género lidera a lista de crimes contra idosos em Portugal, identificados pela APAV, a Associação Portuguesa de Apoio à Vítima, entre 2021 e 2025. Dos 15.804 crimes registados, 12.475, o que equivale a 78,9%, dizem respeito à violência doméstica. Quanto ao perfil da vítima apoiada, a grande maioria é do sexo feminino e tem entre entre 65 e 74 anos.

Já o agressor é do sexo masculino, filho da vítima, com idade entre os 25 e os 64 anos. Segundo o relatório da APAV, divulgado esta segunda-feira, nos últimos 5 anos a violência contra idosos aumentou 26,5%, uma realidade que a Associação considera preocupante, tendo em conta que a vitimação é continuada e que quase metade não apresentou queixa ou denúncia às autoridades. Mais de 500 farmácias de todo o país aderiram à 15ª edição da campanha Dê Troco a Quem Precisa, iniciativa que consiste na doação do troco das compras em farmácias para garantir que as famílias mais vulneráveis têm acesso a medicamentos essenciais. A campanha, que na última década já apoiou mais de 46 mil pessoas, com a doação de cerca de 3,6 milhões de embalagens de medicamentos, começou esta segunda-feira e decorre até 26 de junho. Os donativos, que irão ajudar famílias em situação de pobreza a acederem aos medicamentos de que precisam, são canalizados para o programa ABEM, Rede Solidária do Medicamento, da Associação Dignitude. Em comunicado, a Associação explica que os beneficiários dos donativos são cidadãos e famílias em situação de comprovada carência socioeconómica, referenciados por entidades parceiras locais, como autarquias, IPSS, Cáritas e Misericórdias, que integram uma rede colaborativa presente em todo o país. Estes beneficiários têm acesso a um cartão ABEM que lhes permite comprar nas farmácias aderentes os medicamentos comparticipados prescritos sem quaisquer custos.

0: A GNR prevê utilizar este ano 28 drones equipados com câmaras portáteis de videovigilância para proteção florestal e detecção de incêndios rurais. Um aumento ligeiro em relação a 2025. Hugo Teixeira.
1: A GNR destaca também que está a desenvolver desde 1 de junho e até ao dia 30 de setembro uma diretiva operacional específica para áreas afetadas pela tempestade Christine. Segundo esta força de segurança, estas medidas não assentam especificamente na utilização de drones, incidindo sobretudo no reforço das ações de patrulhamento móvel terrestre. O sistema de videovigilância florestal integra igualmente a rede de vigilância e detecção de incêndios, que constitui, de acordo com a GNR, uma ferramenta fundamental para a vigilância dos territórios rurais e detecção precoce de incêndios rurais. A mesma é composta por um conjunto de torres equipadas com câmaras de vigilância operadas por diferentes entidades públicas e colaboradores. A GNR indica que esta rede integra atualmente 147 torres de acompanhamento remoto de vigilância florestal dispersas por todo o país. Segundo a GNR, as 147 torres asseguram a vigilância de cerca de 7 milhões de hectares e a sua instalação foi definida com base em critérios técnicos e operacionais, privilegiando as áreas florestais mais suscetíveis à ocorrência de incêndios rurais e também com maior histórico de risco e perigosidade de incêndio rural.
0: A 21ª edição da Feira Medieval de Belver, com inauguração marcada para a próxima sexta-feira, vai reunir 40 expositores e tabernas com petiscos regionais. Em declarações à Rádio Porto Alegre, o presidente da Câmara de Gavião, António Severino, disse que o espaço está lotado com expositores do concelho e de várias zonas do país. Severino acrescentou que a animação e os espetáculos de rua vão ser dinamizados pela Companhia de Teatro, que há 20 anos faz a encenação histórica deste evento.
2: Foi um ano em que tivemos muitas inscrições, mas devido àquilo que é as limitações de espaço da própria Vila de Belver, portanto, tivemos que não aceitar todas as inscrições. Temos cerca de 40 expositores, entre naquilo que é os mercadores, de diversas zonas do país. Temos muitos do concelho, de facto. E depois temos também algumas tabernas que vão explorar praticamente todos pelo quer associações locais, quer pessoas do concelho, que vão também estar ali a expor aquilo que é a restauração, aquilo que são algumas iguarias da época e algumas iguarias da freguesia de Belver.

como é o caso do peixe, de alguns pratos de caça, quer o javali, mais outros pratos de caça que vão estar também disponíveis no que diz respeito à gastronomia. Vamos manter a mesma companhia, foi uma companhia que desde o início, já há muitos anos, são mais de 20 anos, esta é a 21ª edição.

0: das 18 horas, com o cortejo e depois vários espetáculos, inclusive, portanto, alguns espetáculos que vão decorrer também num magnífico castelo de Belver.
1: O Autarca acrescentou que na edição deste ano a Câmara vai introduzir sinalética para facilitar e ordenar o estacionamento e colocar casas de banho no recinto, pequenas alterações que pretendem dar resposta aos milhares de visitantes aguardados na Vila Histórica de Belver.
0: Portanto, este ano vamos melhorar a nível de sinalética no que diz respeito a alguns pontos que consideramos úteis para estacionamento. Vamos também melhorar a nível daquilo que é a colocação de algumas casas de banho, que tem sido também uma reclamação também de outros anos. É muita gente e as casas de banho públicas muitas vezes não dão resposta para o evento em si. E depois, portanto, vamos também tentar, temos também aqui um constrangimento este ano acrescido, que é o facto da linha da Beira Baixa estar ainda em obras no que diz respeito àquilo que é o transporte e o transbordo que existe diariamente por parte das infraestruturas de Portugal, de algumas pessoas que ainda utilizam, ou seja, o transbordo de autocarro da estação de Abrantes até Belver. Vamos também ter esse cuidado. Estamos aqui em conversações com as infraestruturas, de forma a também encontrar aqui um local, porque esse local era, o transbordo era feito no largo onde vai ocorrer a feira. Portanto, também é uma preocupação acrescida, mas pronto, estamos a trabalhar no sentido que tudo corra da melhor forma, de forma a proporcionar aquilo que é um momento, sobretudo de animação, mas também um momento histórico que pretendemos aqui homenagear aquilo que é a história desta vila de Belver.
1: 21ª Feira Medieval de Belver, com inauguração marcada para as 18 horas de sexta-feira e a decorrer até domingo.
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3: 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O programa de hoje intitula-se
4: Carpe Diem. Encontra-se atualmente em cena no Teatro da Trindade, em Lisboa, até dezembro deste ano 2026, a peça Clube dos Poetas Mortos, a partir do filme de 1989 com o mesmo nome. Esta peça teatral foi um êxito de bilheteira, quer em Nova Iorque, quer em Paris. Ora, a expressão Carpe Diem é a lema que se vai repetindo ao longo da representação teatral. Ela significa aproveita o dia. A ação do filme passa-se, no essencial, numa escola em que a tradição, a honra e a disciplina eram os valores que impregnavam o ensino. O professor Keating, recém-chegado à escola de literatura inglesa, tinha métodos que não se enquadravam bem naquela instituição. Ele tentou que os seus alunos perseguissem as suas próprias aspirações. Para isso, haveria que tirar partido daquilo que cada um tinha de melhor, dos seus talentos, e explorá-los. Fazia-os experimentar as liberdades de pensamento e de expressão, a lealdade e a afirmação das suas vontades, de modo que cada uma das suas vidas, sendo bem aproveitadas, se tornassem extraordinárias. Entusiasmados pelo lema Carpe Diem, os alunos ganham coragem e ensaiam desafios e experiências que até então nunca tinham ousado enfrentar. Criam um clube de poesia que reúne quase clandestinamente à noite. Claro que todos esses procedimentos de afirmação, de autonomia, de expressão dos sentimentos, não se enquadrando na cultura daquela escola, acarretaram riscos, quer para os alunos, quer para o professor. O que interessa salientar, afinal, é que aquele professor, através do seu ensino, valorizando o que os alunos tinham de bom, erradicando num sentido de profunda humanidade, soube fazê-los ver quão importante é aproveitar e desenvolver o que se é e o que se tem. Num sentido mais geral, esse lema repete-se para a brevidade da vida, incentivando a encontrar a alegria nas coisas simples. E são essas coisas simples que nos vão tornando felizes.
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11: Colegas, amigos e ouvintes da Rádio Porto Alegre, hoje falamos de nós, do nosso empenho na criação e manutenção de um grupo coral na nossa delegação. Não é a primeira vez que, aqui neste espaço, falamos do nosso encontro semanal em torno do canto. Já andamos nisto há algum tempo. Tivemos vários maestros e, como é lógico, os repertórios têm-se alterado, não só de acordo com preferências do grupo, mas também de épocas do ano, como seja a época natalícia, o 25 de Abril, ou recentemente em torno da obra de Camões. E poderá o amigo ouvinte perguntar a razão de querermos, teimarmos até, na manutenção desta atividade. Ora, sendo a nossa associação frequentada essencialmente por professores jubilados, entendemos que seria bom criar mais um espaço que os obrigasse a sair de casa, a conviver, contribuindo assim para o seu bem-estar emocional e físico. Durante muito tempo, pensou-se que aprender música só fazia sentido na infância ou na juventude. Todos nos lembramos da importância que tinha a aprendizagem da música, especialmente o saber tocar piano para as jovens da alta sociedade, as quais, por sua vez, compareciam nas festividades

0: da alta sociedade, mostrando os seus dotes e, quem sabe, encontrar o amor da sua vida. Mas também todos nos lembramos da importância das bandas filarmónicas, dos orfeões ou outros grupos musicais, na promoção das localidades a que pertencem, na criação de grupos que, por vezes, são uma família. Hoje está provado que saber música ou canto traz inúmeras vantagens para todos, sejam adultos ou crianças. Baseados num texto de Alexandra Caracol, Benefícios Importantes da Aprendizagem Musical em Adultos, deixamos algumas notas. E passamos a citar, adaptando o texto sempre que necessário. A música pode enriquecer a vida de adultos e melhorar a sua saúde mental, cognição, habilidades sociais e emocionais. É um excelente antídoto contra o stress e a ansiedade. Ao mergulhar na música, os adultos podem experimentar uma sensação de relaxamento. Tocar um instrumento ou cantar também melhora a concentração, a memória, promovendo uma sensação geral de bem-estar emocional. Também está demonstrado que adultos que aprendem música apresentam melhorias significativas em habilidades cognitivas, como raciocínio lógico, resolução de problemas e habilidades matemáticas, aprimorando o pensamento criativo. É também a música uma forma de comunicação poderosa que permite que os adultos expressem emoções complexas e profundas que podem ser difíceis de demonstrar de outra forma. Através da música, os adultos podem compartilhar as suas histórias, sentimentos e experiências, promovendo a comunicação interpessoal e a empatia, desafiando a mente e estimulando a aprendizagem contínua. Isto ajuda a manter a mente ativa e flexível, promovendo a plasticidade cerebral. Aprender a tocar um instrumento ou aprimorar habilidades vocais permite que os adultos descubram talentos e interesses que talvez tenham sido adormecidos por anos. Em resumo, a aprendizagem musical na idade adulta é uma jornada que oferece uma riqueza de benefícios físicos, mentais e emocionais. Além de aprimorar a sua saúde mental e cognitiva, a música permite que os adultos se expressem, se conectem com os outros, desenvolvam habilidades sociais e desfrutem de uma vida mais rica e realizada. Portanto, nunca é tarde demais para iniciar a sua própria jornada musical e experimentar os inúmeros benefícios que ela oferece. Fim de citação. Não temos dúvidas quanto aos benefícios que a música e o canto podem trazer a cada um de nós. Por isso, apesar de todas as adversidades, não cantaremos até que a voz nos doa, mas cantaremos até termos forças para tal. Obrigada pela vossa atenção. Fiquem por aí, de preferência acompanhados pela música que mais gostam. Sigam-nos aqui na Rádio Porto Alegre, todas as segundas-feiras pelas 19 horas, no podcast desta estação emissora, na nossa página do Facebook ou no Spotify.
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0: Ah, deixa.
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Ora, cá estamos nós para mais uma emissão do PT Play. Todas as semanas estamos aqui contigo a dar-te a boa música portuguesa e de expressão portuguesa. Como tal, bem-vindos a este PT Play, a tua dose de boa música e boa disposição. Prepara-te para uma viagem de 2 horas musicais que vai começar a abrir o teu coração e agitar a tua alma ao longo destas 2 horas.

A música continua a fazer-nos companhia. Ao longo destas duas horas tivemos uma sequência de três temas preparadíssima. Já de seguida mais três temas que certamente vais gostar de ouvir. Todos os temas que passam ao longo destas duas horas são calmamente escolhidos a pensar em ti para que

aqui a diversidade musical é a nossa especialidade. Temos sempre algo a teu gosto a passar aqui ao longo destas duas horas. É caso para dizer, o que importa é que o teu dia esteja a correr bem. Estamos aqui para tornar o teu dia bem mais leve, bem mais animado, nesta primeira hora do PT Play.

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12. Cada música conta uma história e cada história é uma viagem pela música. Vem connosco nesta jornada musical, até porque estamos aqui todas as semanas a transmitir ondas de positividade para iluminar o teu dia com a música que tu mais gosta de ouvir. A única regra é não haver regras, apenas boa música para a tua boa companhia.

E pronto, a primeira hora está quase a chegar ao fim, sempre com a seleção musical a pensar em ti, as melhores músicas, os melhores artistas, sempre a pensar, obviamente, no teu bem-estar, naquilo que tu mais gostas de ouvir. E se esta primeira hora está a chegar ao fim, não te esqueças, depois da hora certa vamos contar contigo para a segunda e última hora do PT Play, sempre com a seleção musical, sempre com a música que mais gostas de ouvir. Fica a saber uma coisa, eu adoro e gosto da tua companhia.

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Estava prometido, depois da hora certa, regressamos para a segunda e última hora do PT Play. Como sempre, aqui privilegiamos a música portuguesa. Se estás aqui pela primeira vez, é bem-vindo ao PT Play. É um programa de rádio dedicado à música portuguesa e de expressão portuguesa. E se é a primeira vez que te encontras por aqui, marca presença todas as semanas, aqui mesmo, no mesmo local, no mesmo horário. Eu deste lado, tu desse lado, a boa música portuguesa pelo meio. Vamos, obviamente, prometer-lhe que esta segunda hora vai ser de excelência.

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1: Estamos a ouvir juntos a música que faz a história em Portugal. Aqui tu estás a ouvir o teu programa de rádio favorito. A música tem sempre algo de novo para contar, seja qual for o estilo musical. O estilo que mais gostas de ouvir, aqui no PT Play temos exatamente tudo.

Então gostaste da sequência musical que acabaste de ouvir? Pois bem, fica por aí porque a próxima não lhe fica absolutamente nada atrás. Três nomes conceituados e eu sei, três nomes que tu gostas de ouvir.

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vivo, Rádio para Viver. Não percas nenhum momento desta segunda hora do PT Play. A música que queres, o teu programa de rádio. É algo para dizer se procuras entretenimento e músicas novas? Então aqui estás no sítio certo, a rádio que te acompanha a cada momento do teu dia-a-dia.

Pois é, ao longo de duas horas, todas as semanas, aqui o tempo passa a voar e estas duas horas para a emissão de hoje estão quase a acabar. Vamos ficar com música até à hora certa, mas desde já aproveitando as despedidas por esta emissão do PT Play. Obviamente que gostei da tua companhia ao longo destas duas horas. Marca aí o lembrete no teu telemóvel. Na próxima semana, no mesmo local, eu deste lado, tu desse lado, a música portuguesa pelo meio com o PT Play. Conto contigo na próxima semana, tal como contei contigo nesta emissão. Tudo bom para ti? Na próxima semana, claro está, eu conto contigo.

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11: Muito boa noite, bem-vindos mais uma segunda de fato. É assim todas as segundas-feiras neste mesmo horário. O fato canta-se com alma. Vamos então fazer silêncio porque vamos ouvir cantar o fado. Bem-vindos.

são as segundas de Fato na sua rádio. O meu nome é São Neto. É um prazer enorme saber que está aí. Fato é a voz do coração português. Onde a palavra termina, começa o fado. Vamos continuar a cantar, ouvir, cantar o fado, a canção portuguesa. Boa noite.

0: Segundas de Fado na Rádio Porto Alegre, entre as 22 e as 23. O meu nome é Sou Neto e vamos continuar a ouvir as grandes vozes da canção portuguesa. O fado é destino cantado, na sombra da guitarra mora a saudade. A seguir vamos fazer um breve intervalo, volto depois, boa noite e até já.
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16: Renova os votos de uma ótima noite de segunda-feira. Estamos com mais uma edição das Segundas de Fado. Cada verso é uma memória, cada nota uma emoção. Há noites que só o fado sabe explicar, que é o caso das Segundas de Fado. Continuamos com as nossas grandes vozes da canção portuguesa. Boa noite.

Ondas de Fado na sua rádio. Meu nome é Soneto, é um prazer enorme saber que está aí. Está com a Rádio Porto Alegre, conto consigo até às 23. É uma noite dedicada à tradição e à emoção do fado. Celebramos a alma portuguesa através da canção, através do fado. Muito boa noite, espero que esteja a gostar da nossa seleção musical aqui com a nossa canção. É só nossa, o fado é português. O fato, há só um, e é nosso. Boa noite.

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1: Bem, estamos então a fechar mais uma edição das Segundas de Fado. É aqui, nesta hora, que celebramos a alma portuguesa através da nossa canção, do fado. É o encontro com a música, a poesia e também a saudade. Uma história pelos sons e histórias de Portugal. É a nossa canção, Boa Noite, Segundas de Fado, que voltam neste horário na próxima segunda-feira. Tenha uma boa semana na companhia da Rádio Porto Alegre. Fiquem bem.

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0: 23 horas.
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1: Pelo futuro do Alto Alentejo, não ao campo de tiro. É o lema do movimento cívico que reuniu esta segunda-feira cerca de 30 de proprietários de explorações agrícolas junto ao cureto da vila de Alter do Chão. O encontro assinalou a oposição à anunciada transferência do campo de tiro da Força Aérea de Alcochete para Alter do Chão. Em declarações à Rádio Porto Alegre, Francisco Vasconcelos, um dos porta-vozes da organização, disse que a instalação do campo de tiro no Alto Alentejo vai afetar 60 explorações agrícolas com cerca de 13 mil efetivos pecuários, colocando em risco mais de uma centena de empregos.
2: O que está aqui em causa são 7.500 hectares onde se pretende instalar o campo de tiro, que abrange cerca de 60 explorações agrícolas, com efetivos pecuários de cerca de 8 mil vacas, de 5 mil ovelhas, E tudo o que vem atrás disso, não é? Da vida das pessoas que vivem disso nessa zona.
3: Hoje estavam aqui reunidos mais de 30 proprietários e agricultores. Falaram na criação de uma associação. Porquê uma associação?
2: Pensamos que a associação poderá dar mais visibilidade ao nosso problema, embora a gente já tenha um movimento, uma plataforma para tentarmos sermos ouvidos. Penso que a associação vai nos ajudar nesse aspecto de representatividade e de visibilidade para chamarmos a atenção para o nosso problema.
3: Já tentaram reunir com o poder político, tanto local como nacional?

0: que não tão bem a comunidade intermunicipal, por exemplo?
1: Já, só que o problema é que tanto o Presidente da Câmara de Alto Epuchão como os outros municípios abrangidos por este projeto de Campo de Tiro não têm qualquer tipo de informação para nos darem. A única informação que temos é o primeiro mapa que o Ministério da Defesa adiantou para a localização daquilo, que à partida não vai ser possível porque o mapa foi desenhado em cima de um gasoduto que inviabiliza completamente essa área, não é? Além disso, falaram em 3 mil hectares de terrenos do Estado, quando não existe lá um metro quadrado que seja do Estado. É tudo privado, tudo com explorações agrícolas a funcionar e, portanto, não temos mais nenhuma informação além disso.
0: Neste momento, muitos de vocês têm funcionários, também devem questionar-vos a vocês o que é que está a passar. Tem esse feedback também por parte dos vossos trabalhadores?
1: Sim, exatamente. Eles também estão preocupadíssimos com isto, porque também é o emprego deles, é a vida deles e é uma quantidade de gente. Foram 60 explorações, são 100 e tal empregos que estão em causa. E pronto, estão com certeza preocupados com isso também, porque a vida não está fácil para ninguém e de repente eliminar 100 e tal postos de trabalho é evidente que é preocupante para toda a gente.
0: No seu caso, e guiamos-nos agora por aquele mapa, é afetado em quantos hectares?
1: Em cerca de 1.300 hectares.
0: Portanto, é quase a exploração toda, porque o mundo
1: é toda, praticamente toda. Se isto fosse para a frente, a exploração fechava e eu tinha que me dedicar a outra coisa, porque não é uma questão de sermos indemnizados ou não sermos, porque por melhor que indenizem as pessoas, não é fácil montar negócios de uma vida e às vezes de várias gerações da mesma família a montar esse negócio. De repente ficamos sem nada e não é viável de repente ir procurar outra área para montar outra vez de princípio um negócio desse tipo, é impossível.
2: Em declarações aos jornalistas à margem do protesto, o Presidente da Câmara de Alter do Chão, Francisco Miranda, disse compreender a revolta dos agricultores e proprietários, mas alertou que o movimento cívico não representa de todo a população do concelho. O autarca lembrou que a obra é do Ministério da Defesa e da Força Aérea Portuguesa e que, naturalmente, o município só após concluídos os estudos em curso vai pronunciar-se sobre a decisão a tomar.
3: A obra é do Ministério da Defesa e é da Força Aérea Portuguesa.
4: Mas o município
3: naturalmente,
4: é seu, o senhor é presidente do município.
3: Naturalmente que o município, depois de lhe serem entregues todos os estudos que a Força Aérea terá que fazer, esses estudos naturalmente virão para o município de Alter do Chão, terão com certeza e têm de certeza o período de inquérito público, a Câmara a seu tempo para analisá-los já e depois pronunciar-se-á sobre eles.
5: Enquanto presidente da autarquia de Alter do Chão, o que é que acha? Que vai trazer mais benefícios ou vai retirar terrenos importantes?
3: Naturalmente que uma infraestrutura destas, pela sua dimensão, terá que, obviamente, retirar terrenos e terrenos particulares e que seguramente os agricultores têm todo o direito a estar indignados e até revoltados relativamente a essa situação. Se porventura se concretizar a instalação do Campo de Tiro aqui no nosso concelho, terá o Ministério da Defesa a negociar com esses agricultores de forma a compensá-los se porventura lhes vier a tirar os terrenos.
4: Isto é um acordo entre o Ministério da Defesa e a população da Alter e a Câmara? Qual é o papel da Câmara? Não é o senhor que tem que dar o aval ou a Câmara Municipal que tem que dizer sim, podem instalar aqui ou não, não podem, porque a minha população não quer e eu também não quero.
3: A posição da Câmara será tomada na altura certa, depois
4: e
3: de
4: qual
3: ter
4: a sua opinião?
3: De ter em evidência todos esses estudos. E a população da Alter, naturalmente, pronunciar-se-á depois desses estudos. Agora, este movimento cívico que está a trazer este assunto e com pertinência para a comunicação social não representa de todo a população do concelho, isso é seguro. Portanto, a seu tempo, quando esses estudos, e se porventura o Ministério da Defesa vier a concretizar que efetivamente o Campo de Tiro vem para Alter, nessa altura a Câmara tomará essa posição, a posição que entender.
4: No seu entender, pelo que conhece até hoje do projeto, seria uma mais-valia para Alter?
3: Eu penso que o Conselho de Alter tem aqui agora uma oportunidade única, um espaço temporal que não é normal acontecer nestes concelhos pequenos no interior do país. Desde logo a construção de barras no Pisão, que o concelho de Alter do Chão é aquele que mais beneficiará do perímetro de rega. Atrás da agricultura de regadio vêm as indústrias agroalimentares, portanto, essa possibilidade da construção vai ser uma realidade, é uma questão de tempo, que trará seguramente benefícios para o concelho. Eventualmente associado ao campo de tiro, poderá

0: Tratamento reserva, para além do campo de tiro, outras valências para alter. A guarnição do campo de tiro será composta por 200 elementos acompanhados dos familiares. Estamos a falar num bairro novo em Alter. Estamos a falar em trazer a população para Alter, que é aquilo que não temos no interior do país.
1: Portanto, no seu entender, o campo de tiro é uma mais-valia para o concelho?
0: Poderá, eventualmente, ser. A seu tempo, pronunciar-nos-emos em definitivo sobre isso.
2: A transferência do campo de tiro da Força Aérea para Alter do Chão foi anunciada pelo Ministério da Defesa Nacional a 11 de março deste ano. A área prevista ocupa cerca de 7.500 hectares. Um homem de 34 anos foi detido por estar fortemente indiciado da prática de 4 crimes de roubo em Elvas e Campo Maior, aguardando o julgamento em prisão preventiva. Num comunicado publicado na página de internet da Procuradoria da República da Comarca de Porto Alegre, o Ministério Público indica que os factos ocorreram entre os dias 21 de maio e 2 de junho deste ano. O documento esclarece ainda que o arguido escolhia vítimas mais vulneráveis, que circulavam sozinhas e apeadas na via pública para, através do uso da força, lhes arrancar fios em ouro que estas usavam. Na sequência destes factos foram emitidos mandados de detenção e requerida a realização de buscas domiciliárias e um veículo automóvel onde foi encontrado um recibo de venda de artigos em ouro. O Ministério Público apresentou o homem a primeiro interrogatório judicial na sexta-feira, tendo o Tribunal de Elvas aplicado ao arguido a medida de coação de prisão preventiva. A investigação é dirigida pelo Ministério Público de Elvas. A violência doméstica e de género lidera a lista de crimes contra idosos em Portugal, identificados pela APAVA, a Associação Portuguesa de Apoio à Vítima, entre 2021 e 2025. Dos 15.804 crimes registados, 12.475, o que equivale a 78,9%, dizem respeito à violência doméstica. Quanto ao perfil da vítima apoiada, a grande maioria é do sexo feminino e tem entre 65 e 74 anos. Já o agressor é do sexo masculino, filho da vítima, com idades entre os 25 e os 64 anos. Segundo o relatório da APAV, divulgado esta segunda-feira, nos últimos 5 anos a violência contra idosos aumentou 26,5%, uma realidade que a Associação considera preocupante, tendo em conta que a vitimação é continuada e que quase metade não apresentou queixa ou denúncia às autoridades. Mais de 500 farmácias de todo o país aderiram à 15ª edição da campanha Dê Troco a Quem Precisa, iniciativa que consiste na doação do troco das compras em farmácias para garantir que as famílias mais vulneráveis têm acesso a medicamentos essenciais. A campanha, que na última década já apoiou mais de 46 mil pessoas, com a doação de cerca de 3,6 milhões de embalagens de medicamentos, começou esta segunda-feira e decorre até 26 de junho. Os donativos, que irão ajudar famílias em situação de pobreza a acederem aos medicamentos de que precisam, são canalizados para o programa ABEM, Rede Solidária do Medicamento, da Associação Dignitude. Em comunicado, a Associação explica que os beneficiários dos donativos são cidadãos e famílias em situação de comprovada carência socioeconómica, referenciados por entidades parceiras locais, como autarquias, IPSS, Cáritas e Misericórdias, que integram uma rede colaborativa presente em todo o país. Estes beneficiários têm acesso a um cartão ABEM que lhes permite comprar nas farmácias aderentes os medicamentos comparticipados prescritos sem quaisquer custos.

0: A GNR prevê utilizar este ano 28 drones equipados com câmaras portáteis de videovigilância para proteção florestal e detecção de incêndios rurais. Um aumento ligeiro em relação a 2025. Hugo Teixeira.
1: A GNR destaca também que está a desenvolver desde 1 de junho e até ao dia 30 de setembro uma diretiva operacional específica para áreas afetadas pela tempestade Christine. Segundo esta força de segurança, estas medidas não assentam especificamente na utilização de drones.

0: incidindo sobretudo no reforço das ações de patrulhamento móvel terrestre. O sistema de videovigilância florestal integra igualmente a rede de vigilância e detecção de incêndios, que constitui, de acordo com a GNR, uma ferramenta fundamental para a vigilância dos territórios rurais e detecção precoce de incêndios rurais. A mesma é composta por um conjunto de torres equipadas com câmaras de vigilância operadas por diferentes entidades públicas e colaboradores. A GNR indica que esta rede integra atualmente 147 torres de acompanhamento remoto de vigilância florestal dispersas por todo o país. Segundo a GNR, as 147 torres asseguram a vigilância de cerca de 7 milhões de hectares e a sua instalação foi definida com base em critérios técnicos e operacionais, privilegiando as áreas florestais mais suscetíveis à ocorrência de incêndios rurais e também com maior histórico de risco e perigosidade de incêndio rural.
1: A 21ª edição da Feira Medieval de Belvedere, com inauguração marcada para a próxima sexta-feira, vai reunir 40 expositores e tabernas com petiscos regionais. Em declarações à Rádio Porto Alegre, o presidente da Câmara de Gavião, António Severino, disse que o espaço está lotado com expositores do concelho e de várias zonas do país. Severino acrescentou que a animação e os espetáculos de rua vão ser dinamizados pela companhia de teatro que há 20 anos faz a encenação histórica deste evento.
2: Foi um ano em que tivemos muitas inscrições, mas devido àquilo que é as limitações de espaço da própria Vila de Belvedere, portanto, tivemos que não aceitar todas as inscrições. Temos cerca de 40 expositores, entre naquilo que é os mercadores, de diversas zonas do país. Temos muitos do concelho, de facto. E depois temos também algumas tabernas que vão explorar praticamente todos pelo quer associações locais, quer pessoas do concelho, que vão também estar ali a expor aquilo que é em restauração, aquilo que são algumas iguarias da época e algumas iguarias da freguesia de Belvedere, como é o caso do peixe, de alguns pratos de caça, quer o javali, mais outros pratos de caça que vão estar também disponíveis no que diz respeito à gastronomia. Vamos manter a mesma companhia. Foi uma companhia que desde o início, já há muitos anos, são mais de 20 anos, esta é a 21ª edição, em que esta companhia que iniciou esta feira medieval e é profunda conhecedora daquilo que são as dinâmicas deste próprio evento, e são eles que vão este ano fazer a animação do evento, com desde espetáculos de fogo, músicas, encenações históricas, ou seja, toda a animação que vai decorrer nos dias 19, 20 e 21 de junho, sendo que a abertura está marcada para dia 19, por volta das 18 horas, com o cortejo e depois vários espetáculos, inclusive, portanto, alguns espetáculos que vão decorrer também num magnífico castelo de Belvedere.
1: O autarca acrescentou que na edição deste ano a Câmara vai introduzir sinalética para facilitar e ordenar o estacionamento e colocar casas de banho no recinto, pequenas alterações que pretendem dar resposta aos milhares de visitantes aguardados na Vila Histórica de Belvedere.
2: Portanto, este ano vamos melhorar a nível de sinalética, no que diz respeito a alguns pontos que consideramos úteis para estacionamento. Vamos também melhorar a nível daquilo que é a colocação de algumas casas de banho, que tem sido também uma reclamação também de outros anos. É muita gente e as casas de banho públicas muitas vezes não dão resposta para o evento em si. E depois, portanto, vamos também tentar, temos também aqui um constrangimento este ano acrescido, que é o facto da linha da Beira Baixa estar ainda em obras no que diz respeito àquilo que é o transporte e o transbordo que existe diariamente por parte das infraestruturas de Portugal, algumas pessoas que ainda utilizam, ou seja, o transbordo de autocarro da estação de Abrantes até Belver.

0: vamos ter, também ter esse cuidado, vamos, estamos aqui em conversações com as infraestruturas de forma também a encontrar aqui um local, porque esse local era, o transbordo era feito no largo onde vai ocorrer a feira, portanto também é uma preocupação acrescida, mas pronto, estamos a trabalhar no sentido de que tudo corra da melhor forma, de forma a proporcionar aquilo que é um momento, sobretudo de animação, mas também um momento histórico que pretendemos aqui homenagear aquilo que é a história desta vila de Belver.
1: 21ª Feira Medieval de Belver, com inauguração marcada para as 18 horas de sexta-feira e a decorrer até domingo.
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